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0: Alô, alô! 5:03. Muito bom dia para você que tá aqui chegando agora na programação da Verdinha, também na tela da TV Diário. Seja muito bem-vindo e muito bem-vinda ao nosso Bom Dia Nordeste deste sábado, hoje dia 10 de outubro de 2026. Pelas próximas horas a gente vai seguir juntos por aqui, contando aí com a sua participação, você que é madrugador, que chega cedo aqui na programação da Verdinha, que acorda cedo para ir trabalhar, para ir para o seu compromisso, gosta de ficar atualizado com as informações, pode ligar aí o seu rádio, aumente muito o volume não, que de repente tem alguém dormindo em casa ainda, né? Coloque aí o seu fone, não faça que nem o nosso padre Glauber Souza, não.
1: Sávio Manfredini.
0: Sou eu, minha gente. Estou por aqui hoje, tá? Nessa missão especial, substituindo aqui a Daniela de Lavô e o nosso querido Tom Barros, neste feriadão de Nossa Senhora Aparecida. Eu estou nessa missão hoje aqui de trazer para você muita informação, tem muito conteúdo também, pelas próximas horas aqui na programação da Verdinha FM e também na tela da TV Diário. Mas eu estava dizendo aqui que você que está aí nos acompanhando cedinho, está, por exemplo, nos ouvindo aí no rádio, não coloca muito alto não, que é para não, né, acordar as pessoas que ainda estão dormindo uma hora dessas. Você faz isso, né, padre? Acorda a sua esposa com rádio?
2: Sim.
0: Rapaz, não faça um negócio desse não. É, por isso que ela fica bronqueada depois. E você que está aí nos acompanhando na tela da TV Diário também, né? Se já ainda tiver alguém dormindo aí na sua casa, você coloca aí no volume, que é para não incomodar ninguém, tá certo? Mas vai seguir conosco, tá? Até às 9 da manhã, a gente tem muito conteúdo aqui para você. Você vai aí também mandando a sua mensagem pelo nosso WhatsApp, 85888781306. Você pode pedir o seu alô, pode mandar o seu abraço. Não muda nada do que você está acostumado aqui no dia a dia com a Daniela de Lavô e também com o Tom Barros. Inclusive hoje, né, sábado, você pode pedir aí aquela amostrinha, né, naquela canção. A gente vai, dentro do possível, atender aqui alguns pedidos, tá bom? Tudo isso você faz aqui através do nosso WhatsApp no 859-8887-1306. Mas ó, eu não tô sozinho nessa não, tá? Tenho aqui a ajuda de uma equipe muito bem qualificada. Turma que tá aqui conosco também desde cedinho. Tem aqui na operação de áudio ele, nosso padre Glauber Souza, que vai abençoar aqui o programa. Essa benção aí não, padre, aquela outra, padre. Não, padre, que foi o que a gente combinou? Essa aí não, padre, aí você me quebra. O nosso padre Glauber Souza tá aqui na operação de áudio. A nossa Imperatriz da Messejana tá aqui nos telefones conosco.
1: A mais querida!
0: Choveu na Messejana hoje? Eita, já que essa chuva chega por aqui. Que horas foi, Aline? Na madrugada? Eita, rapaz. Tá, já que essa chuva por aqui. Na Maraponga também? Rapaz. Já que essa chuva vem pra essas bandas, viu, padre?
3: É.
0: Ainda bem que eu cheguei cedo aqui hoje na emissora. É. Temos ela também, Sofia Leite. Bom dia pra você, Sofia. Derrubaram a Sofia da cama hoje, minha gente. Mentira, todo dia ela tá aqui 5 horas da manhã, tá, minha gente? Mas a Sofia tá por aqui, cedo, vai ficar conosco aqui também no Bom Dia Nordeste. E você aí, é claro, do outro lado, nos acompanhando, vai também deixando a sua mensagem aqui pra gente. Daqui a pouquinho eu já vou fazer a leitura aqui dos primeiros recados que estão chegando. Lembrando para você que Daniela de Lavô não está por aqui hoje porque está na sua missão de fé, que é caminhar, sair aqui de Fortaleza rumo a Canindé. Essa verdadeira peregrinação que as pessoas fazem, né, saindo aqui da capital cearense, a pé até Canindé. Você já fez esse caminho, padre? Claro, tem que fazer, padre. Tem que fazer, que é para...
2: Sim.
0: Que é para zerar os pecados. Você sabe, Sofia, por onde Daniela se encontra? Daniela compartilhou, inclusive,

0: viu a rota dela pra gente. Ela já tá onde? Perto de Campos Belos. Ah, já está em Campos Belos, dormindo. Hoje, de ontem para hoje, ela fez 31 quilômetros de caminhada. É quase uma maratona, né? Porque a maratona é 42 quilômetros. Ela fez um pouco mais... Fez meia e um terço aí de uma maratona. Hoje é o trecho maior. Porque para você ter uma ideia, minha gente, eles vão por trechos, tá? Fazem essa caminhada aí por trechos. Ontem, ela fez, junto, é claro, com muitas outras pessoas que estão fazendo essa caminhada, um trecho de 30 quilômetros, né? Hoje é o dia mais difícil, porque eles saem para fazer 50 quilômetros, tá? Eles fazem isso à noite, né, Sofia? Fazem. É, no finalzinho da tarde, então, começa no finalzinho da tarde e vão seguindo até a noite, até a madrugada, até onde chegar. E aí, esse quilômetro, essa etapa, ela é maior porque eles querem chegar justamente amanhecendo o dia lá em Canindé, né? Porque é um momento, de fato, muito importante. Então, a Daniela já lavou, já está em Campos Belos. Campos Belos é o distrito de algum município, é, ô padre? É o próprio município, né? Então, já é caminho, já bem perto, né? Eles fazem esse descanso lá em Campos Belos e depois seguem, então, para a última etapa, né? A mais difícil, onde você se testa. Você imagina aí, caminhar por 50 quilômetros. É claro que tem ali algumas pausas, mas aí já tem o desgaste físico. Você coloca aí aquela energia final para conseguir realmente alcançar aí seu objetivo, que é chegar em Canindé, né? E realmente demonstrar a sua força, a sua coragem, a sua fé para ela, Daniela Slavoj. E a gente está aqui na torcida, firmes e fortes. Eu não sei se iria não, viu, Sofia? Assim, sim, é uma distância grande. Você precisa ter muita perseverança e se preparar, viu, minha gente? Não é porque você acorda um dia, não, vou fazer essa caminhada para Canindé. Não, você tem que ter uma preparaçãozinha, porque você acha que não, mas é uma distância grande, tem um calor, tem um desgaste, caminhar por muitas horas, a primeira coisa que aparece são as bolhas, né? Os calos, como a gente fala por aqui, e aí você tem que lidar com isso, tem que lidar com cansaço, a sua mente dizendo que você não consegue, e você tem que ter força para conseguir, porque o negócio é sério. Eu não sei não, viu, Sofia? Eu talvez pensasse bem. Não tenho ainda uma opinião formada completamente sobre isso, não. Depender da motivação, né? Então, as pessoas vão pela fé, naturalmente.
1: Tu ia?
0: Eu pensaria. Agora, 5 horas e 11 minutos. Deixa eu trazer aqui as informações do Diário do Nordeste. A gente faz aqui o nosso giro pelo Diário do Nordeste, destacando aqui algumas informações para você. Neste sábado, hoje dia 10 de outubro de 2026. Lembrando que você vai acessando aí diariodonordeste.com.br. Você pode acessar aí da sua casa, pode acessar aí do seu celular, no seu computador. Muito fácil, basta você, né? Tem um dispositivo aí de acesso à internet e aí você pesquisar aí no seu buscador ou até mesmo já deixar aí salvo essa página na internet, diariodonordeste.com.br.
2: Acesse diariodonordeste.com.br.
0: Olha, vamos trazer aqui alguns destaques, vou colocar também aqui na tela da TV Diário para você ir junto comigo, trazendo esses destaques. Olha, minha gente, esquema milionário de desvio na saúde do Ceará tinha bunker de dinheiro e mais de 80 empresas, diz a Polícia Federal. Matéria que é assinada aqui pelo Emerson Rodrigues com Igor Cavalcante. Está em destaque aqui para você. Dupla apontada como serial killer é condenada por matar homem e usar crânio em rituais no Ceará.

0: Meu Deus, que macabro, né?
1: Ui!
0: Essa coisa de filme, viu, padre? Vamos seguindo aqui com outros destaques. Sangue raro de doador cearense é transportado para atender paciente grave em Minas Gerais. Múltiplas circunstâncias, porque João Munhoz não foi indiciado por induzir morte de Isabelle Caracristi. A gente vai seguindo aqui com outros destaques. Cagesse lança PPP de 6,3 bilhões de reais para esgotamento sanitário em 104 cidades cearenses. Com 16 projetos no Ceará, eólicas offshore podem levar pelo menos 8 anos para sair do papel. Ainda na segurança, subtenente da PM é morto com um golpe de faca em Juazeiro do Norte. Esse crime, inclusive, foi registrado por câmeras de segurança. Não é possível ver justamente o momento em que o subtenente da PM entra na discussão e acaba sendo atingido por um golpe de faca. Infelizmente, acabou sendo mortal. Em Ponto Poder, outros destaques. Governo faz uso eleitoreiro de Petrobras, diz Flávio Bolsonaro. Lula edita MP com 7 bilhões e meio de reais em novo crédito extra para subvenções a combustíveis. Distribuidora de alimentos em Calcaia é fechada após fiscais encontrarem fezes de aves e de roedores. É, minha gente. Muitas vezes consome aí certos alimentos e não tem ideia da procedência, né? Você confia que é um estabelecimento que cuida da higiene, mas cada vez mais a gente tem observado aí os órgãos de proteção ao consumidor, os órgãos de fiscalização, encontrando, né, estabelecimentos que não cumprem os critérios higiênicos, né? E aí muitas vezes você consome um alimento, fica doente, não sabe nem por quê, viu, padre? Você costuma ali consumir já um alimento e aí tem algum problema de saúde e não sabe nem por quê, né? Homem de 37 anos desaparece após participar de festa em comitê político aqui em Fortaleza. PM mata homem que invadiu creche e resgata 13 crianças mantidas reféns em Curitiba, no Paraná. Avião da Polícia Militar de Minas Gerais cai e 3 membros da corporação morrem. Seguindo aqui com mais destaques para você. Juíza sul-africana Navi Pillay ganha o Nobel da Paz. Para a tristeza de Donald Trump, né? Frustração. Porque simplesmente o presidente dos Estados Unidos tem uma obsessão por esse troféu. Né? Parece que, na verdade, a obsessão dele é ser vangloriado, né, Sofia? Tem um probleminha aí nessa questão. Eu acho que deveria procurar um psicólogo, talvez ajudasse. Advogados ligados à liderança do CV são presos em operação aqui no Ceará. Muro é construído às margens da Lagoa do Cauípe e nativos reivindicam remoção. Tem detalhes aqui na matéria do Diego Barbosa. E Fortaleza terá mais 20 superprédios até 2030. Inclusive, nessa matéria aqui do Diário do Nordeste, você confere tamanho real desses prédios, os bairros onde eles vão ficar e também os valores, tá? Porque são prédios aí, alguns residenciais. Então, tem a possibilidade aí de você comprar, né, um apartamento.

0: encontrar a palavra Magarefe e o que significa, tá bom? Obrigado pela atenção, tenha um bom dia a todos.
1: Valeu, Amâncio, aquele abraço. Tô conferindo aqui o seu print em relação à questão da palavra Magarefe, né? Porque é que ela é aplicada aí em relação aos açougueiros, né? Eu tava, na verdade, tentando entender qual a origem da palavra Magarefe, né? Que a gente pôs na dúvida aqui para entender por que é que ela é aplicada aí justamente ao açougueiro, né? Até como uma forma de elogio. Segundo aqui as pesquisas que o Amâncio fez, Magarefe é um especialista que realiza o abate dos animais em matadouros ou frigoríficos, né? E faz aí o processamento inicial da carcaça. Mas obrigado, viu, Amâncio, pela sua participação. Minha gente, 6 horas e 30 minutos. Vamos agora para o Rádio Notícias Verdes Mares. Elisiane Corrêa está por aqui e vai comandar as informações para você. Na sequência, a partir das 7 horas, eu estou de volta, viu? Até daqui a pouquinho. Tchau, tchau.

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1: 6:34. Bom dia, está no ar Rádio Notícias Verdes Mares. Hoje é sábado, dia 10 de outubro. Vamos conferir as manchetes do dia. Polícia prende suspeito de matar policial militar com facada no peito, em Juazeiro do Norte. Fortaleza deve sediar 20 novos superprédios até 2030. Investimento em unidades pode ultrapassar 20 milhões de reais. Pix atinge marca de 1 bilhão de chaves cadastradas no Brasil, segundo dados do Banco Central. E no futebol, a expectativa para mais um fim de semana com jogos decisivos. Essas e outras notícias a partir de agora.

0: 6h35.
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0: A polícia prendeu o suspeito de matar um subtenente da PM com golpe de faca em Juazeiro do Norte. O crime ocorreu no meio da rua, durante uma briga entre os dois. Os detalhes do caso com a Raíssa Azevedo.
2: O subtenente Francisco Acácio Pereira, da Polícia Militar do Ceará, foi morto com um golpe de faca no peito durante uma briga com outro homem nessa sexta-feira em Juazeiro do Norte. Em imagens registradas por câmeras de segurança, o PM aparece andando na rua segurando um cacetete na mão, enquanto se aproxima do idoso. Eles parecem discutir e trocam empurrões, até que o homem desfere o golpe de faca contra o militar. Após sofrer o ataque, o PM corre com a mão no peito na direção oposta buscando socorro. A reportagem apurou com uma fonte da Polícia Militar que o subtenente deu entrada no Hospital Regional em Juazeiro do Norte, já sem sinais vitais, por conta da lesão provocada pela arma branca. O suspeito do crime foi preso no município após o ataque e está à disposição da Justiça. Da redação, Raíssa Azevedo para Verdinha FM 92.5 e TV Diário.
0: Em publicação nas redes sociais, a Associação de Praças da Polícia Militar e do Corpo de Bombeiros lamentou a morte do subtenente. A entidade diz que recebe com revolta a notícia e que se solidariza com familiares e amigos de Francisco Acácio Pereira. E a polícia procura pelo articulador político Bruno Passos de Oliveira, de 37 anos. Ele desapareceu após participar de uma festa em um comitê localizado na Avenida Washington Soares, no bairro Luciano Cavalcante, em Fortaleza. Segundo informações de amigos de Bruno, ele foi visto pela última vez entre a noite de domingo e a madrugada de segunda-feira, na festa de comemoração da reeleição do governador do Ceará, Eumano de Freitas. Em nota, a polícia informou que a Delegacia de Polícia de Pessoas Desaparecidas realiza investigações para localizar o homem. A corporação também divulgou a foto de Bruno na página da delegacia para ajudar nas buscas. E falando mais uma vez do Cariri, a polícia recuperou instrumentos musicais de um sanfoneiro vítima de furto. A Claudiana Mourato atualiza esse caso.
3: A Polícia Civil de Farias Brito recuperou dois instrumentos musicais avaliados em cerca de R$50 mil. Esses objetos tinham sido roubados durante festejos em Farias Brito no dia 19 de setembro. Entre os objetos, uma sanfona. Na ocasião, um sanfoneiro teve o carro arrombado e dois instrumentos musicais furtados. O veículo estava estacionado em frente a uma residência no centro da cidade. Câmeras de segurança registraram a movimentação de suspeitos e o momento em que dois homens retornaram em uma motocicleta, arrombaram o carro e levaram um teclado e uma sanfona. Um boletim de ocorrência foi registrado e as investigações começaram até a recuperação dos instrumentos que estavam em um comércio. Os envolvidos foram identificados e devem responder por crimes de furto qualificado, organização criminosa e receptação. Claudiana Mourato para Verdinha FM.
0: A cripta da Catedral de Nossa Senhora das Mercês, em Itapipoca, recebeu os restos mortais de Dom Freire Antônio Roberto Cavulto. Ele morreu aos 82 anos e foi sepultado na última terça-feira. O Beckson Araújo traz os detalhes.
4: O religioso era bispo emérito da diocese de Itapipoca. O sepultamento segue o que estabelece o Código de Direito Canônico, que prevê exceções à proibição de sepultar cadáveres nas igrejas, a não ser que se trate do romano pontífice, de cardeais ou de bispos diocesanos, também os eméritos, que devem ser sepultados em sua própria igreja. Dom Antônio enfrentava um grave problema de saúde e nas últimas semanas estava internado em Minas Gerais, em um centro de tratamento intensivo. Na segunda-feira, o corpo dele chegou à Catedral de Nossa Senhora das Mercês, no interior do Ceará, sendo acolhido pela comunidade diocesana. Em seguida, foi celebrada a primeira missa de corpo presente, que reuniu religiosos.

0: religiosos e fiéis em um momento de oração e gratidão por sua vida dedicada à igreja. O caixão foi colocado no chão, conforme as orientações do cerimonial dos bispos para celebrações das exéquias. Dom Antônio Roberto Cavuto nasceu no Espírito Santo do Pinhal, São Paulo. Em 2005, foi nomeado bispo de Itapipoca pelo Papa João Paulo II. Em 2020, ao completar 75 anos, teve a renúncia ao cargo aceita pelo Papa Francisco, seguindo as normas da Igreja Católica. O bispo emérito passou a morar em Fortaleza até 2024, quando voltou para o convento de Nossa Senhora do Rosário de Pompeia, em Belo Horizonte, onde ficam a Cúria e a Enfermaria Provincial. No espaço há também a província dos Franciscanos Capuchinhos, de Minas Gerais, onde Dom Antônio ingressou na vida religiosa. Da redação, Bergson Araújo para Verdinha FM 92.5 e TV Diário.
1: 6h41.
2: Cidade.
1: O Parque Zoobotânico de Fortaleza abre na próxima segunda-feira, feriado de Nossa Senhora Aparecida. Em alusão ao Dia das Crianças, comemorado na mesma data, o equipamento realiza programação especial. O espaço estará aberto ao público das 9 da manhã às 5 da tarde, com entrada permitida até às 4h30. A programação contará com brinquedos e atividades para o público infantil, como pipoca, algodão doce e palhaços. O Parque Botânico abriga 337 animais de 100 espécies. A administração recomenda que os visitantes circulem exclusivamente pelas áreas abertas ao público e respeitem espaços delimitados por guarda-corpos. Também é permitido levar água, realizar registros fotográficos e em vídeo. A entrada de alimentos é proibida, assim como alimentar os animais, ultrapassar grades ou acessar áreas sinalizadas como restritas. Também é vedada a entrada de itens como bolas, bicicletas e caixas de som. 6h42.
2: Saúde.
1: O Centro Regional Integrado de Oncologia promove um mutirão do Outubro Rosa neste sábado aqui em Fortaleza. A iniciativa tem parceria com a Associação Nossa Casa e prevê 100 atendimentos gratuitos, realizados por mastologistas. O objetivo é prevenir e diagnosticar câncer de mama de forma precoce. O atendimento será feito por ordem de chegada na sede do CRIO, que fica na rua Francisco Calaan, 1300, bairro Álvaro Wayne. A ação é destinada a mulheres a partir de 40 anos, com histórico familiar da doença em parentes de primeiro grau ou que apresentem alterações visíveis nas mamas, como nódulos, feridas ou vermelhidão. Os interessados podem se inscrever através do formulário do site crio.com.br. E uma pesquisa do Instituto Locomotiva mostra que 82% dos adultos brasileiros são contrários ao uso de celulares por crianças de até 3 anos de idade. O levantamento também revela que 52% aceitam que crianças tenham o próprio aparelho até os 12 anos. A pesquisa ouviu 1.367 pessoas com 18 anos ou mais, entre 28 de setembro e 6 de outubro. Quando o assunto é brincadeira, 83% dos entrevistados acreditam que as crianças de hoje preferem ficar no celular ou na televisão a brincar na rua. Ao mesmo tempo, 73% consideram que brincar ao ar livre é melhor para o desenvolvimento infantil do que ficar diante das telas. O Guia do Governo Federal sobre o Uso de Dispositivos Digitais recomenda que crianças menores de 2 anos não sejam expostas às telas, exceto para videochamadas com familiares. O levantamento também aponta mudanças de comportamento. 63% dos brasileiros defendem que não existem brincadeiras exclusivas de meninos ou de meninas. 6h44.
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1: Aquele giro pelas principais vias aqui da capital, começando lá pela Avenida Washington Soares. Nesse momento, quem vai ali sentido Cambeba, Messejana, ou para quem está do outro lado, indo em direção à região do Cocó, movimentação fluindo tranquilamente. A gente vai agora lá para a Avenida da Universidade, cruzamento.

lançamento ali com a 13 de maio, sentido ali para quem vai para Parangaba, movimentação bem tranquila nesse início de manhã. 6:45 e no próximo bloco, Fortaleza deve construir 20 novos superprédios até 2030. E no futebol, a preparação dos times cearenses para os compromissos do fim de semana e do feriado. Voltamos em instantes aqui na Verdinha, o jornalismo que fala a nossa língua.

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0: 6h49.
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0: Fortaleza deve construir 20 novos superprédios, aqueles com mais de 100 metros de altura, até 2030. Os empreendimentos estão concentrados principalmente na região da Orla e têm apartamentos que chegam a custar 20 milhões de reais. A reportagem é de Letícia do Vale.
2: O boom de superprédios em Fortaleza deve continuar nos próximos anos. Um levantamento do Sindicato da Indústria da

0: Construção Civil do Ceará, o Sinduscom, mostra que 20 empreendimentos com mais de 100 metros de altura devem ser construídos na capital até 2030. Os novos prédios estão concentrados principalmente no bairro Meireles, com 11 empreendimentos, seguido pela Beira-Mar, com 4, e pela Aldeota, com 2. Varjota, Mucuripe e Cocó também terão novos superprédios. Os apartamentos têm preços que variam de 500 mil a 20 milhões de reais. Dos 20 empreendimentos previstos, 11 já estão em obras e 9 ainda estão na planta. Só neste ano, 4 superprédios devem ser entregues, sendo 2 na Beira-Mar, 1 no Mucuripe e outro na Varjota. Outros 6 estão previstos para 2027, 2 para 2028, 2 para 2029 e 6 para 2030. O maior dos novos empreendimentos terá 172 metros de altura e deve ficar pronto em 2030, no Meireles. Atualmente, o maior empreendimento do tipo na capital tem pouco mais de 166 metros, localizado no Mucuripe. Já o prédio com os apartamentos mais caros está em construção na Beira-Mar e deve ser finalizado em 2027, com unidades avaliadas entre 18 e 20 milhões de reais. Ainda de acordo com o levantamento, Fortaleza já conta com 4 superprédios, sendo 3 localizados no bairro Meireles e 1 no Mucuripe. Letícia do Vale para Verdinha FM 92.5 e TV Diário.
1: A Companhia de Água e Esgoto do Ceará, a CAGES, lançou nesta sexta-feira edital para um novo leilão de parcerias público-privadas, as chamadas PPPs, para realizar serviços de universalização do esgotamento sanitário em 104 municípios do estado. Os detalhes com a Mayara Mourão.
2: O aporte previsto é de 6,3 bilhões de reais ao longo de 28 anos e a expectativa é de beneficiar 1 milhão e 200 mil pessoas. As propostas e documentações das empresas interessadas devem ser entregues no dia 10 de dezembro, na B3, em São Paulo. A sessão de lances está programada para o dia 16 de dezembro, também na B3. A concessão prevê serviços como a elaboração de estudos e projetos de engenharia, licenciamento ambiental, desapropriações, execução de obras de universalização e melhorias dos sistemas, além da operação e manutenção das redes e estruturas de esgotamento sanitário. Além disso, atividades como substituição, transferência e deslocamento de hidrômetros, verificação de fraudes, atualização cadastral e telemetria de grandes clientes também fazem parte do escopo. Segundo a CAGES, a companhia vai continuar sendo responsável pelo relacionamento com os clientes, pela arrecadação das tarifas e pela interlocução com o ente regulador, prefeituras e micro-regiões. As cidades estão divididas em 4 blocos: Centro-Sul, Centro-Leste, Três Climas, que abrange o Maciço e Sertões de Crateús e Ibiapaba. Eles fizeram parte de outro leilão realizado em junho, mas não receberam propostas. Na época, apenas o bloco Norte Litorâneo foi arrematado. Esse bloco inclui municípios como Sobral, Santa Quitéria e Jijoca de Jericoacoara. Outras 24 cidades da região metropolitana de Fortaleza e do Cariri já são atendidas por uma PPP firmada em 2022 entre a CAGES e a Ambiental Ceará. Com informações de Gabriela Custódio, Mayara Mourão para a Verdinha, FM 92.5 e TV Diário.
1: O Pix chegou à marca de 1 bilhão de chaves cadastradas no Brasil, segundo dados do Banco Central. O Rodrigo Miranda chega com os detalhes.
3: Desde o final de 2025 até agora, houve um crescimento de aproximadamente 80 milhões de chaves. No entanto, o número total não corresponde à quantidade de usuários do sistema, uma vez que uma mesma pessoa pode cadastrar mais de uma chave diferente. Atualmente, o Pix reúne cerca de 170 milhões de clientes entre pessoas físicas e jurídicas. A média aproximada do Banco Central é de 6 chaves por cliente. Do total de registros, 956 milhões estavam vinculados a pessoas físicas e 51 milhões a empresas. Mais da metade dos cadastros são de chaves aleatórias, que permitem receber transferências sem precisar compartilhar informações pessoais, como CPF, telefone ou e-mail. 560

0: 56 milhões são de chaves aleatórias, 166 milhões, números de celulares, 153 milhões são CPF e 144 milhões correspondem a e-mails. Rodrigo Miranda para a Verdinha FM 92.5 e TV Diário.
1: A costa cearense conta com 16 projetos de energia eólica em alto mar. Mas você sabia que para o projeto sair do papel pode demorar pelo menos 8 anos para começar a construção? As informações com a Gabriela Custódio.
2: Os primeiros parques de energia eólica em alto mar podem levar pelo menos 8 anos para começarem a ser construídos após a regulamentação da atividade no Brasil. A estimativa foi apresentada por especialistas do setor durante o evento ProEnergia Summit 2026, realizado no Centro de Eventos do Ceará, em Fortaleza. No estado, existem 16 projetos com processos de licenciamento ambiental em andamento no IBAMA. Juntos, eles somam 36,2 gigawatts de potência prevista. O Ceará é o segundo estado do país em número de iniciativas, atrás apenas do Rio Grande do Sul. Apesar de o marco legal das eólicas offshore estar em vigor desde janeiro de 2025, ainda falta um decreto para detalhar as regras da atividade. Entre os pontos pendentes estão a definição das áreas marítimas que poderão ser exploradas, as regras para acesso a essas áreas e a conexão dos parques ao Sistema Elétrico Nacional. Segundo os representantes do setor, após a regulamentação, os empreendedores ainda precisarão cumprir etapas como estudos técnicos, licenciamento ambiental e audiências públicas, o que explica o longo tempo previsto. No último mês de agosto, o Conselho Nacional de Política Energética prorrogou por mais 90 dias o prazo para a conclusão dos trabalhos do grupo responsável por propor a regulamentação. O evento ProEnergia Summit 2026 ocorreu no final de setembro. Da redação, Gabriela Custódio para Verdinha FM 92.5 e TV Diário.
1: 6h57.
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1: Daniel Farias está chegando com as informações do Ceará.
4: Bom dia para você ligado na programação da Verdinha e da TV Diário deste sábado, data em que o Ceará viaja com destino a Ribeirão Preto, no interior de São Paulo, local da partida de segunda-feira contra o Botafogo pela 33ª rodada da Série B do Brasileirão, jogo que pode fazer o Ceará alcançar os tão aguardados 45 pontos, pontuação média histórica, para confirmar a permanência na segunda divisão. O Ceará venceu o Criciúma por 1-0, somou agora 42 pontos. Se vencer o Botafogo, chega aos 45 pontos. Para essa partida, o técnico Daniel Paulista deve contar com o retorno do atacante Saulo Mineiro, que se recuperou de uma lesão muscular na coxa e já está treinando normalmente com a delegação do Ceará. Por outro lado, a dúvida ainda fica por conta do meio atacante Melk. Ele está com edema no pé e será reavaliado neste sábado para saber se tem ou não condições de enfrentar o Botafogo. Quem é desfalque certo é o meio atacante Vina. Ele completou a série de 3 cartões amarelos e não enfrenta o Botafogo na segunda-feira. O Ceará amanhã ainda treina já em solo paulista, finalizando a preparação para a partida de logo mais, segunda-feira, às 9 horas da noite, contra o Botafogo de Ribeirão Preto. As informações do Ceará, Daniel Farias, para a programação da Verdinha e da TV Diário.
1: E o Fortaleza ganhou força na disputa pelo acesso à Série A do Campeonato Brasileiro. Após vencer o América Mineiro por 1-0 fora de casa, o tricolor ampliou de 18,3% para 26,1% as chances de terminar a Série B entre os 2 primeiros colocados. A projeção é do Departamento de Matemática da Universidade Federal de Minas Gerais. Com 56 pontos, o Leão do Pici ocupa a 4ª posição na tabela e segue na briga pelo acesso direto à elite do futebol. O Fortaleza também tem 65% de probabilidade de terminar entre os 6 primeiros, faixa que garante vaga nos playoffs, com mata-mata na competição. Restam 6 partidas para o fim da competição e o tricolor terá confrontos importantes. O próximo confronto do Fortaleza é na segunda-feira, dia 12, contra o CRB. 6h59, acabamos de apresentar o Rádio Notícias Verdes Mares, que volta na segunda-feira, a partir de 6h30 da manhã. Agora você fica pela TV Diário com a programação normal, Sávio Manfredini no Bom Dia Nordeste, e pela Verdinha, a programação eleitoral.

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0: Turma que vai ficar em casa, descansando, né? Como será o meu caso. Estarei aqui de folga. Na programação da Verdinha, volto na terça-feira. Sofia, não me julgue. Sofia me deu... A Sofia me deu uma fitada. O olhar da Sofia foi assim... fatal, viu, compadre? Tô pensando, com quem é que a gente fala pra ter essa, né? Essa garapa aí. Mas é isso, minha gente. Estarei aqui de descanso pelos próximos dias. Volto na terça-feira aqui na programação da Verdinha. É, deixa abaixo, né, padre? Vai que o telefone toca, né? Mas, minha gente, ó, aproveitar também e dar uma dica boa pra você. Uma série que está em alta nesse momento. E eu confesso pra você que eu fui envolvido porque você está na rede social e aí a bolha vem e lhe pega, né? E aí eu fui influenciado justamente pelo comportamento de outros usuários falando dessa série, até que eu me dei a oportunidade de começar a assistir e não consigo parar. Estou infreável, viu, Sofia? The Mentalist. É o mentalista, né? Tá em alta aí nas redes sociais já há algumas semanas. Pra você que gosta... Hã? É antiga, né? Não é nova. Série que foi lançada em 2008, terminou ali em 2014. E você que gosta aí de um suspense policial, né? Fica aí a dica pra você. Mentalista, a série. E outro... Falando em coisas mais antigas, também estou me dando a oportunidade de ler um clássico nacional. Memórias Póstumas, de Brás Cubas. Tô lendo. Eu li esse livro na adolescência, na época ainda do ensino médio. Mas decidi ler novamente agora e realmente é uma belíssima obra. Vale a pena você ler e refletir sobre o que traz Machado de Assis nesse romance. Então fica aqui também uma boa dica de leitura aí para você neste final de semana / feriado. Agora, 7 horas e 12 minutos. Deixa eu voltar com mais mensagens. A turma que está aqui conosco. A turma que segue aqui firme e forte, viu, padre? Deixando o áudio, participando. Olha, abraçar aqui o Francisco. Ele que até mandou um áudio aqui pra gente. Vamos colocar no ar.
1: Bom dia, Sávio.
0: Bom dia.
1: Sávio, eu estou aqui em Cruzada 2, no município de Itapipoca.
0: Opa, meu amigo, terra dos três climas, né?
1: Juntando castanha.
0: Eita.
1: E ouvindo a Rádio Ligue. A Rádio
0: rapaz.
1: Sou fã dessa emissora. Todos os dias eu ouço ela.
0: Maravilha, hein? Uma castanhazinha assada, bom demais, né, não, padre?
2: Ora!
0: Só dá trabalho fazer, viu?
2: Que
0: tem...
2: É!
0: Tem que, né, preparar ali toda a estrutura. Aí... Tem que, né, fazer ali todo o processo. Tem que assar a castanha. Depois, tirar a casca. Fica tudo sujo. Por conta da casca, né, queimada, preta, solta ali aquela fuligem nas suas mãos. Falta não sair. Dá trabalho danado, mas depois o resultado é bom, viu? Castanhazinha assada, na hora então, é uma delícia. Um abraço aqui para o Natanael no

0: grato. O Silveirinha também está aqui conosco, passando por aqui, desejando um ótimo final de semana. César, mandou um áudio aqui para gente.
1: Bom dia, os ouvintes da Verdinha.
0: Bom dia.
1: Feriadão.
0: Isso.
1: Vai para a estrada. É, vamos dar um alertazinho aqui para segurança em autoestrada. É, em autoestrada, se uma pessoa se aproximar da pista, você que está dirigindo, considere que ele é uma dessas quatro criaturas que eu vou dizer. Um louco, um desatento, um embriagado ou um suicida. Segure seu carro e mantenha a sua segurança.
0: Recado importante aqui, trazido pelo César, viu? Recado importante, você que vai pegar a estrada, muita atenção, cuidado. A gente sabe, nesse período, muita gente vai aproveitar o feriadão, vai viajar, vai para o interior do estado, vai de carro. Muita gente vai para as praias do litoral, seja litoral leste, litoral oeste. Então, a movimentação nas estradas tende a ficar mais intensa, né, do que você costuma viajar aí todo final de semana, por exemplo, por conta justamente do feriadão. Então, muita atenção na ida e muita atenção na volta, especialmente. Porque para aí as pessoas até não tem tanta pressa assim, até tem mais cuidado, mas na volta todo mundo está querendo voltar rápido, né, para chegar aqui e não correr risco de atraso. E aí muitas vezes é nesse momento que você fica um pouco mais desatento, porque está apressado, e aí é quando a sua segurança e a segurança de outras pessoas correm risco. Então muita atenção, muito cuidado para você que vai pegar as estradas. E hoje mesmo, viu, padre, vindo aqui para a emissora, vim aqui pela Antônio Salles, ali chegando quase na altura do cruzamento ali com a Barão de Studart. Não é que me aparece um cãozinho atravessando a Antônio Salles assim numa velocidade repentina. Se eu não estou atento, minha gente, se você não está atento em velocidade ali de segurança, você pode ser pego de surpresa, né? Como seria aí meu caso. Eu tava atento, tava devagar, deu para esperar ali o cãozinho realizar a sua travessia sem maiores problemas. Mas valeu, César, um ótimo recado, tá? Uma dica muito importante essa que você nos traz aqui na programação da Verdinha. O Mauri tá lá no Conjunto Ceará, tá na minha terra, dando um abraço aqui para todo mundo que faz o Bom Dia Nordeste, também desejando um ótimo final de semana. Elias Auri e o Maguinho no Conjunto Esperança. Nil, das Seis Bocas. Ainda existe ainda essa... O nome ainda Seis Bocas ainda é utilizado ainda? É, né? Ah, da Washington Soares. Ali ainda se chama ainda Seis Bocas, né? Ah, Parque Manibura. Valeu, Nil. Aquele abraço pra você. O Ricardo tá no Hospital Albert Sabin, também nos acompanhando. O Mastroianni Chaves mandou um áudio aqui pra gente também. Vamos colocar no ar?
2: Bom dia, turma da Verdinha. Aqui é
0: bom
2: o
0: Mastroianni
2: Chaves, da belíssima hospitaleira cidade de Cariré. Mande um abraço aí para o meu amigo Rondão da Guiá, aí na capital, e Dona Vicência e Cor Brandão Ferreira aqui no Mercado Público de Cariré. Só no cafezinho. Um abraço e um bom dia.
0: Um abraço, Marcelo, muito obrigado pela sua participação e também pela sua interação aqui conosco. E você que ainda não mandou a sua mensagem aqui pra gente, não pediu seu alô, não mandou seu abraço, interaja, mande a sua participação no 859-8887-1306. Vamos para mais um intervalo? Pausa rápida aqui no Bom Dia Nordeste, daqui a pouquinho a gente volta com mais informação.

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1: Em Fortaleza, agora 7 horas e 21 minutos. Estamos de volta aqui com o Bom Dia Nordeste. Você vai interagindo conosco, vai participando, vai acompanhando aqui a nossa programação. A gente segue juntos até às 9 horas, tá? Lembrar que ainda hoje a gente vai trazer aqui alguns assuntos interessantes na nossa programação. Hoje, por exemplo, tem o lançamento de uma exposição e da série audiovisual Manzoá, Entra Mas Não Sai, lá em Capuí. E a gente vai trazer todos os detalhes para você daqui a pouquinho a respeito justamente dessa programação, tá? Ainda hoje também a gente vai falar sobre um assunto importante que foi inaugurada recentemente aqui em Fortaleza, a primeira filial de um dos mais importantes institutos de economia dedicado à construção de propostas, desenvolvimento institucional e econômico e também social. A filial do Instituto Fernand Braudel de Economia Mundial é a primeira fora de São Paulo e a gente vai também trazer os detalhes a respeito, então, da inauguração desse novo espaço. Tem ainda as informações da região do Cariri, com a Claudiana Mourato. E também a gente vai destacar para você a Unidos da Tijuca, que definiu no dia 13 de setembro o samba enredo para o Carnaval 2027. A escola vai levar para Sapucaí o livro A Cabeça do Santo, que é da escritora cearense Socorro Acioli. 15 composições foram escritas para a disputa e teve como campeão o samba 9 dos compositores Ian Ruas, Caio Miranda e José Carlos. E a gente vai falar também sobre isso, destacar para você logo mais aqui na nossa programação. E tem ainda hoje música aqui no Bom Dia Nordeste, para homenagear o Clube da Esquina. Os violinistas Anfrísio Rocha e Luiz Viana vão fazer um show com as músicas de Minas no próximo sábado, no caso dia 17, tá? Isso vai acontecer no Anfiteatro do Dragão do Mar. Eles vão fazer a abertura do show do Paulinho Pedra Azul e a gente vai receber eles aqui no estúdio, o Anfrísio Rocha e o Luiz Viana. Então, daqui a pouquinho a gente vai ter essa atração aqui na nossa programação. 7 horas e 23 minutos agora. Vamos seguindo então com mais informação. Vamos trazer também aqui os ouvintes. A turma que segue aqui conosco, participando, interagindo. Vamos colocar aqui o recado. Deixa eu voltar aqui com mais mensagens. Quem participou, quem não interagiu conosco. Quem mais está aqui? Deixa eu trazer o áudio aqui do nosso ouvinte, o Amâncio. Vamos colocar no ar. Aliás, o Amâncio já foi, né? Eu já trouxe aqui a participação dele. Vamos colocar aqui o Francisco.
2: Bom dia, Sávio.
1: Bom dia.
2: Sávio, eu estou aqui em Cruzada 2, no município de Itapipoca, nesse momento, juntando castanha e ouvindo a rádio Verdinha. Sou fã dessa emissora, todos os dias eu ouço ela.
1: Valeu, Francisco, aquele abraço para você, obrigado aqui pela sua participação. Tem mais mensagens chegando por aqui, o Flaviano de Calcaia já participou, já deixou seu recado. Muito obrigado aqui pela sua atenção e também pela sua audiência. E você que ainda não mandou seu recado pra gente, pode deixar o seu pedido de alô, mandar o seu abraço no 859-8887-1306. Vamos seguindo então com mais informação para você. Agora às 7 horas e 25 minutos. Vou trazer aqui destaques do Diário do Nordeste. Olha, inclusive tem uma matéria aqui trazendo os destaques a respeito da votação de Lula e Bolsonaro, que empataram em número de votos em 40 sessões aqui no estado do Ceará. A gente acompanha aqui os números, né, a respeito ainda da apuração do primeiro turno das eleições que foram realizadas no último domingo. Os candidatos, então, Flávio Bolsonaro e Lula, registraram empates numéricos no primeiro turno da disputa para a presidência da República, realizado no último domingo, em 40 sessões eleitorais distribuídas em 14 municípios. As informações foram levantadas pelo Diário do Nordeste, junto à base de dados do Tribunal Superior Eleitoral. O liberal e o petista se viabilizaram para a segunda etapa das eleições, marcada então para o dia 25 de outubro, a obter respectivamente 47,45% e 44,66% dos votos válidos. Fortaleza lidera a lista com a maioria expressiva das ocorrências de empate entre Bolsonaro e Lula. Os dois candidatos obtiveram o mesmo número de votos em 21 sessões eleitorais instaladas aqui na capital. Em seguida, aparece Calcaia, sendo a segunda maior do município do estado, onde o empate foi registrado em 4 sessões. 3 cidades registraram 2 sessões, empatadas cada: Cruz, Itapajé e Tianguá. Já os municípios de Aracati, Cascavel, Eusébio, Forquilha, Horizonte, Maracanaú, Marco, Pacajus e Paraipaba contabilizaram uma sessão com votação idêntica cada um. A lista completa você confere, então, acessando diariodonordeste.com.br. Agora sim, minha gente, vamos trazer aqui detalhes a respeito do lançamento da exposição e da série audiovisual Manzuá, Entra Mas Não Sai, lá em Capuí. O projeto trata sobre o universo da pesca artesanal da lagosta nas comunidades que vivem no litoral. A exposição fotográfica é assinada por Sérgio Carvalho e uma série de 3 vídeos produzidos por Tibico Brasil. Além das exposições, também fazem parte da programação 2 oficinas de fotografia e vídeo voltadas a jovens da rede pública de ensino. O Sérgio Carvalho, que é fotógrafo, está conosco e vai trazer detalhes então a respeito desse projeto. Sérgio, bom dia para você, seja bem-vindo, tudo bem?
3: Bom dia a todos, um prazer estar aqui com vocês.
1: Ô Sérgio, conta pra gente a respeito então do lançamento dessa exposição, como é que foi desenvolvido aí esse trabalho, esse projeto que reúne muitos profissionais aí da região, né?
3: Então, pra gente é um prazer ter realizado esse trabalho aqui sobre o Manzuá, sobre as pessoas, é mais sobre as pessoas do que provavelmente o Manzuá, né? O Manzuá é uma armadilha utilizado na pesca, mas tem todo um sentido também simbólico de permanência, de memória desses pescadores de geração em geração. A gente teve esse projeto contemplado pelo 14º edital das artes, da Secretaria de Cultura do Estado do Ceará, e passamos, principalmente esse ano,

0: desde o fim do Defeso, a entrar nessa cultura, né? Ouvir, conversar, aprender um pouco com várias gerações como essa cultura da pesca artesanal da lagosta se permanece e se transforma ao mesmo tempo, né?
1: E aí, Sérgio, acaba sendo um projeto importante.

0: Mas que muitas vezes o turista, as pessoas que vão aí para conhecer, vão muito com a atenção voltada para as praias, para a diversão, para o banho de mar. E existe aí toda uma comunidade de pesca, né, que tem aí a pesca como sustento. E isso acaba desenvolvendo aí todo um ambiente diferenciado que precisa ser, inclusive, muito valorizado, né?
1: Com certeza. É, para uma pessoa, ao comer um prato tão exótico, né, que é lagosta, ela não tem conhecimento de todo um processo que existe por trás para chegar àquela lagosta. Né? Você, desde a retirada da madeira, para a construção do manzoar, a espera do fio defeso, a preparação dos barcos, pintura, construção, até a saída para o mar, depois a espera de quem fica, né, à espera da esposa, esposa do filho, que fica na praia esperando, com medo de que não volte. É, tem todo um contexto, né? O ensaio, ele se desenvolve de uma forma afetiva com essas comunidades onde ainda existe essa cultura da pesca artesanal da lagosta, que passa de geração em geração, mas está em transformação também.
0: E a exposição ela traz diversas linguagens, né? Além da fotografia, também foram produzidos vídeos para justamente trazer esse olhar para essa comunidade e teve também a participação aí de jovens. Como é que foi essa interação, Sérgio, nesse trabalho também envolvendo aí a nova geração e até mesmo a formação, né, de futuros profissionais da área?
1: Então, a interação foi muito, muito boa, muito natural, né? A gente chega primeiro para ouvir, né? Ouvir, compreender, conversar, e depois parte para fotografar e para filmar, né? Esse ensaio, ele não é só uma exposição fotográfica, mas também tem três vídeos produzidos pelo diretor Tibico Brasil, que mostra essa realidade da pesca e mostra a forma como nós produzimos esse ensaio, né? É um percurso durante todo o processo. E uma coisa que eu acho muito interessante é que a gente escolheu, vem de fazer uma exposição em Fortaleza, a gente escolheu fazer aqui no mesmo território onde a produção do documentário foi realizada, para que as pessoas se vissem, né? Se levasse para Fortaleza, para uma galeria, os pescadores fotografados, são grandes personagens, não iam ter acesso a esse material. Então, trazer para cá é muito importante, a gente fez questão disso. E outra coisa que a gente muito importante é fazer oficinas de fotografia em vídeo com jovens das escolas públicas aqui da cidade. É para trazer para o próprio território da produção da lagosta, um pouco de conhecimento fotográfico e videográfico, para que eles também possam viver e produzir material por eles mesmos.
0: Ou seja, eles também participaram dessa produção. Como é que foi, inclusive, Sérgio, esse trato, né, para que você conseguisse fotografar esses momentos? Muitas vezes as pessoas até sentem, podem se sentir um pouco mais envergonhadas, até mais tímidas, né, por ter uma pessoa ali o tempo todo fazendo esses registros. Mas como é que foi essa interação com a comunidade para que esses registros, né, pudessem ser feitos e você naturalmente desenvolver essa exposição?
1: Olha, eu acho uma prática, uma forma de trabalho que eu adotei ao longo dos meus 30 e poucos anos de fotografia, essa aproximação com o outro que está sendo fotografado, talvez a parte mais importante nesse processo de produção, né? Você não chega lá com a máquina pronta para fotografar, você chega para ouvir, você chega para conversar, precisa de empatia, de reconhecimento com o outro, então se torna algo invasivo. É claro que tem pessoas que mais desinibidas gostam de falar, e outras são mais retraídas, são mais tímidas. Mas cada um tem uma coisa importante para ser mostrada, né? Eles carregam uma sabedoria conquistada ao longo

0: de décadas, né, que passaram de geração em geração. E isso é que a gente tem o cuidado de procurar mostrar com muito respeito e muita ética, ouvindo primeiro os trabalhadores.
1: E Sérgio, um ponto que você falou, eu acho importante, é, ainda na questão da valorização, né? Essa escolha por colocar a exposição aí na, no município de Capuí, não trazer, por exemplo, aqui para Fortaleza, né? Para um público maior, acaba também tendo essa valorização, mas ao mesmo tempo também apresenta, né, essa comunidade às pessoas que vão também visitar aí a região, né?
0: Sim. A exposição, ela tem esse objetivo, né? Ela pegar os moradores, os personagens do documentário, do ensaio, mas como, até a escolha da data, nós estamos agora num feriado grande, né? Segunda-feira é feriado, escolhemos fazer essa data, e na Praia da Redonda, onde tem uma movimentação turística mais intensa, fazer essa exposição a céu aberto. Uma forma de aproximação também, de retorno. Né? Eu estou devolvendo aquilo que eles me apresentaram, que eles nos deram, né? Que eles permitiram entrar nas suas vidas, e agora a gente devolve com essa exposição, que ela é um pouco diferente das exposições tradicionais. A gente quis usar muito o Manzoá como suporte, então a gente fez uma escolha de uma exposição impressa em tecido, e o tecido é costurado nos manzoás, que são as armadilhas artesanais utilizadas na pesca. E vamos colocar essa exposição na orla, né? Até o aberto, aqui na orla da Praia da Redonda.
1: Então, Sérgio, vamos só reforçar, como é que as pessoas têm acesso aí à exposição? Ela vai seguir disponível aí para visitação, até que dia?
0: Então, ela, como é uma exposição a céu aberto, a gente vai deixá-la até a segunda-feira, dia 12, que é feriado. Depois a gente desloca essa exposição para a Casa de Cultura Cores da Vida, na sede do município de Capuí, onde nós vamos fazer um novo lançamento já para aquela população da sede. Né? E lá vamos fazer oficinas de fotografia e vídeo, junto com as escolas públicas daqui, para os jovens oriundos das escolas públicas. Então, teremos dois lançamentos. Lançamento hoje, né, e um lançamento no próximo sábado na Casa de Cultura, lá na sede do município.
1: Então tá aí, minha gente, as informações. Agradecer aqui a participação.
0: Tudo é de graça, as oficinas, os vídeos que estão também na internet, o site. Sigam o nosso projeto, @projetomanzoá.
1: Combinado então, Sérgio Carvalho, fotógrafo, conversou conosco. Parabéns pela iniciativa e muito obrigado aí pela sua participação.
0: Obrigado, um abraço a todos.
1: Agora 7:38. Vamos para mais um intervalo, é isso? Mais uma pausa aqui no Bom Dia Nordeste. Daqui a pouquinho a gente traz outras informações para você.

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0: Sávio Manfredini.
1: Agora em Fortaleza, 7 horas e 41 minutos, estamos de volta aqui com o Bom Dia Nordeste. E minha gente, foi inaugurada recentemente aqui em Fortaleza a primeira filial de um dos mais importantes institutos de economia dedicado à construção de propostas, desenvolvimento institucional, econômico e social. A filial do Instituto Fernand Braudel de Economia Mundial é a primeira fora de São Paulo, mas as ações do Instituto aqui no Ceará já acontecem há 14 anos. Com o programa Círculos de Leitura, quem vai nos explicar melhor sobre essas atividades, como é que ele vai funcionar, como é que ele funciona na verdade, né? É a Rayane Oliveira, coordenadora de projetos da filial Ceará. Rayane está aqui conosco no estúdio. Bom dia, seja bem-vinda, Rayane, tudo bem?
2: Bom dia, tudo bem?
1: Tudo bem, é um tudo certo.
2: É um prazer estar aqui hoje, né, representando o programa Círculo de Leitura do Instituto Braudel. E é uma alegria ter esse espaço, né, para publicizar, né, para as pessoas esse trabalho que já vem sendo desenvolvido no Ceará há mais de 10 anos.
1: O Instituto atua aqui no Brasil há mais de 40 anos, é isso? Serviços prestados, né?
2: Isso, o Instituto atua aqui no Ceará, no Brasil, há mais de 40, há quase 40 anos. E ele surgiu em São Paulo, né? Foi fundado pelo Norman Gal, junto com outros jornalistas, economistas e intelectuais. Eram pessoas que pensavam, né, soluções para os problemas institucionais do Brasil. E aí, naquela época, o Instituto ele trabalhava com seminários, com colóquios. E aí, um dos produtos, né, que eram trabalhados eram os Braudel Papers, que eram artigos, né, produzidos sobre esses problemas estruturais que esses intelectuais pensavam.
1: E aí, antes de termos, então, essa filial, o Instituto chegou aqui ao estado do Ceará também com essa mesma ideia.
2: Isso. Hoje, né, o nosso forte de atuação aqui no Ceará é o programa Círculo de Leitura. Nós estamos em mais de 400 escolas, atingindo cerca de 127 municípios, né, dos 184, e temos um público de mais de 70 mil estudantes, né? Então, é um trabalho que já vem ganhando muito espaço nas escolas públicas e o nosso objetivo é atingir cada vez mais escolas e municípios.
1: E por que a escolha de Fortaleza, né, para ter uma instalação física, uma filial? É justamente por essa expansão que o projeto vem tendo aqui no nosso estado?
2: Justamente, né? Tanto pela expansão que o programa vem ganhando, quanto pela facilidade também de ser na capital e pelo apoio, né, das nossas parcerias institucionais, dos nossos patrocinadores.
1: E, Rayane, vamos explicar um pouquinho mais também sobre esse projeto, Círculos de Leitura. Hoje, como é que ele funciona aqui no nosso estado? Ele tem um objetivo principal de proporcionar ao estudante um conhecimento maior. Mas como é que ele funciona na prática?
2: Pronto. O programa Círculo de Leitura ele é baseado em uma metodologia criada pela Catalina Pagés, né, que é a esposa do Norman Gal, que foi fundador, né, do Instituto Braudel. E ela é baseada em três premissas, né, que é o ler, ouvir e compartilhar. Né? Então, os professores eles são capacitados por meio de uma formação e essa formação, eles são preparados de uma determinada obra, digamos que seja Dom Casmurro, que a gente esteja trabalhando, eles recebem essa formação e conduzem um encontro com os jovens nas escolas. Eles têm uma aula ali, né, durante a semana, ali já destinada ao projeto, e aí nessa aula não é só uma leitura qualquer por ler, né, digamos assim, não tem pressa de ler uma obra, o objetivo é, de fato, demorar-se, porque é uma leitura pautada em reflexão, em despertar o pensamento crítico dos jovens. Então, a ideia é realmente despertar esse conhecimento, não só sobre a história, mas também fazer o jovem pensar fora da caixa.
1: E como é que vocês chegam dentro do ambiente escolar, dentro desses... chega, né, a comunidade ali, dos professores, dos alunos. Como é que eles entram, participam justamente do projeto?
2: Nossa parceria é através da Secretaria de Educação, né? Uhum. Então, toda a nossa comunicação é com as pessoas que estão nesse espaço. É feito reuniões de alinhamento e elas são as pontes Essas pessoas são as pontes que nos conduzem até as escolas. Então, é feito um caminho até chegar a essas escolas que abraçam sempre com muita receptividade, com muito amor o programa.
1: Até porque o Ceará tem sido, né, um expoente, né, em relação à questão da qualidade da educação nos últimos anos. E, mas, de certa forma, Rayane, a gente ainda enfrenta certos problemas com a questão da leitura. Né? A gente observa aí uma queda no interesse dos estudantes em relação a isso. Então, como é que você enxerga também a iniciativa? Acaba sendo também, tendo esse papel de resgatar esse interesse dos estudantes por uma leitura mais aprofundada, mais crítica. Como é que vocês observam isso também?
2: Hoje o nosso principal desafio é o uso de celular, né? Então, tem sido um desafio competir com as tecnologias e trazer os jovens para esse momento, né? De pausa, de reflexão. Então, um dado importante é que das 24 escolas, né, do Ceará, que tiveram notas, as melhores notas na redação, 13 dessas escolas são escolas que participam do projeto, do programa Círculos de Leitura. Então, para a gente, né, trilhar esse caminho assim, com os jovens tem sido um desafio, mas a gente sabe que o jovem ele aprende bastante, né, dentro desse espaço, ouvindo, né, as reflexões de outros jovens e também tendo como um dos pontos principais que a gente tenta despertar neles é a escrita final, né? Que é o jovem não só ler, mas ele também produzir. Então, essa escrita faz com que ele consiga despertar, né, essas competências, essas habilidades que são essenciais para que eles consigam obter bons resultados em redação, né? E também escrita de outros gêneros.
1: Vocês trabalham com que perfil de jovens, né? A idade, enfim, algum tipo de série específica dentro do ensino fundamental ou do ensino médio?
2: No ensino fundamental, né, nós trabalhamos com os anos finais, então os jovens que estão ali do sexto ao nono ano, e no ensino médio, do primeiro ao terceiro ano. Então, a faixa etária de séries que a gente atende, né?
1: Você estava falando sobre a escolha das obras, né? Como é que é feito também essa escolha, como é que é feita essa triagem e por quanto tempo vocês vão abordando essas obras, né?
2: As obras passam por uma curadoria, né? Uhum. Que temos uma equipe pedagógica formada por psicanalistas, pedagogos, pessoas empenhadas ali em entender não só a história, mas também em atingir essas competências socioemocionais que também estão atreladas. E aí, ela é uma obra modulada, né? Às vezes ela traz em determinados capítulos muitas reflexões, né? Que são aprofundamentos feitos por essa equipe. E aí é o que desperta também no aluno, né? É esse interesse em conhecer mais, não só ter aquele pensamento ali que ele teve de imediato da história, mas ir além, né? Então, tem essa preparação que faz parte desse processo de escolha. Então, temos um repertório vasto, né? Ele é trabalhado com os jovens ali durante todo o período, né? Ali que ele passa no ano letivo. E aí, conforme o desenvolver do grupo, é que as novas obras vão sendo adicionadas, né? Mas, a princípio, é trabalhado uma obra por semestre, né? Porque ali é o tempo

0: que eles conseguem ler, refletir.
1: E os encontros acontecem agora nessa filial? Ou como é que eles eram realizados antes da construção da filial?
0: Nossa parceria sempre foi diretamente com as secretarias e com as escolas, né? Uhum. Então, a própria escola tem esse espaço, né? Eles têm dentro da grade curricular uma aula destinada ao programa. E aí, naquele horário, o aluno ele já sabe que é a aula do círculo de leitura. Então, ele já se redireciona ali para o espaço que vai ser. Às vezes, o professor ele tem a criatividade de levar o aluno para fora da sala, para outro espaço, né? Que isso é muito bom. E aí, nesse espaço, eles fazem o círculo acontecer, né? De uma forma muito bonita.
1: E hoje vocês têm quais planos aqui para o Ceará com a construção, então, da filial?
0: Com a chegada da filial, né, nosso objetivo é expandir e aproximar cada vez mais desses jovens, né, que, como eu falei, já temos essa atuação, né, de longas datas, e aí permitir até esse intercâmbio, né, entre a escola, o instituto, de uma forma mais aproximada.
1: É isso então, minha gente. Para quem quiser conhecer mais sobre esse trabalho, tem alguma rede social? Como é que as pessoas podem se informar, Rayane?
0: Temos sim, né? Nós temos o nosso telefone institucional, né? Que é o 9231-5904. E temos o nosso site, né? www.braudel.org.br. Essas são nossas redes de comunicação. Também temos nosso Instagram, né? Do programa Círculos de Leitura e do Instituto Braudel. Se vocês quiserem, desejarem saber mais sobre o nosso trabalho, podem entrar em contato através dessas redes de comunicação.
1: Então tá aí, minha gente, as informações. Agradecer aqui a participação da Rayane Oliveira, coordenadora de projetos da filial Ceará, do Instituto Fernand Braudel de Economia Mundial. A Rayane que esteve aqui trazendo os detalhes sobre essa iniciativa, né, especialmente o projeto Círculos de Leitura, aqui no estado do Ceará. Rayane, muito obrigado pela sua participação, sucesso aí no projeto.
0: Maravilha, eu que agradeço pelo espaço, né? Estou disposta a continuar expandindo cada vez mais e apresentando esse programa que já vem crescendo muito no nosso estado.
1: Muito obrigado, mais uma vez. Agora, 7 horas e 52 minutos, vamos seguindo com mais informação e também a sua participação através aqui do nosso WhatsApp. Alô, dona Rita, mandou um áudio aqui pra gente. Vamos colocar no ar, padre.
2: Bom dia pra todos da Verde Mari. Um sábado abençoado pra nós todos. Bom dia.
1: Obrigado, dona Rita, pela sua participação. Alô, Flaviano de Calcaia, tá aqui conosco. Aquele abraço. Vamos trazer aqui outros áudios. Turma que segue aqui participando, interagindo. Vamos colocar o Jair, da Caponguinha, padre.
3: Bom dia, bom dia, bom dia a toda a mesa das mares. Aqui é o Jair da Caponguinha, tô em casa, sábado. Cortar minhas paneladas para vender amanhã. Cuida, povo de Deus. Bom dia, meu amigo Zé Eduardo, aqui em Pindaretama. E todos da Caponga, da Bernalda.
1: Valeu, meu amigo. Aquele abraço para você. Obrigado aqui pela sua participação. Quem mais tá aqui conosco? Flaviano de Calcaia. Mandou sua mensagem aqui pra gente, o Geraldo Mossoró, ele disse que é torcedor do Tubarão da Barra e também tá ligado aqui conosco. Muito obrigado também pela sua participação e pela sua audiência. E você que ainda não mandou sua mensagem aqui pra gente, pode pedir o seu alô, mandar o seu abraço, registrar a audiência no 859-8887-1306. Você vai interagindo conosco e vai mandando aí a sua mensagem. Olha, hoje, dia 10 de outubro, minha gente, deixa eu trazer aqui um destaque do Diário do Nordeste. Aproveitar aqui a presença da minha amiga Elisiane Corrêa aqui no estúdio para trazer aqui em destaque a coluna dela lá no Diário do Nordeste. Sabe, toda semana você tem um conteúdo aqui do Diário do Nordeste, voltado para maternidade, para mulheres. E a Elisiane Corrêa traz, nessa semana, a infância não espera a nossa agenda ficar vazia. Tá? Pode acessar aí no Diário do Nordeste. Posso ler um trechinho aqui, Elisiane?

trazer aqui um trechinho. Olha, entre uma rotina agitada e tantos compromissos que assumimos na tentativa de oferecer o melhor aos nossos filhos, quanto tempo de qualidade estamos de fato oferecendo a eles? A gente está falando daquele momento em que você se desliga, ainda que por alguns minutos, das suas obrigações para entrar no mundo mágico das crianças. Você entra no personagem, faz ali uma voz diferente, senta no chão, inventa histórias, aceita as regras daquela brincadeira que para você não fazem o menor sentido, mas para uma criança ali significa o mundo inteiro. E é nesse espaço aparentemente simples que memórias afetivas são construídas. São experiências que ajudam a criança a se sentir vista, importante, amada e segura. Mas nós também descansamos. Também temos trabalho, temos casa, contas para pagar, emprego, compromissos, preocupações. E às vezes a gente falha, né? Agora não posso, estou cansada. Depois a gente brinca, hoje não. Para nós pode ser apenas um recorte de um fim de um dia exaustivo. Mas para a criança pode ser justamente o momento pelo qual ela esperou o dia inteiro. E antes de entrar nessa reflexão, sem querer uma gravação feita pela filha no celular, ela que tem justamente o costume de brincar que está falando com a plateia fictícia, coisa de artista, uma das formas que encontrou para expressar o que sente com a espontaneidade que só as crianças têm. Na gravação, ela fala um monte de coisa, sem pé nem cabeça, até que em determinado momento diz: você chama o seu pai e a sua mãe para brincar, mas eles ficam no celular? Essa frase travou a nossa amiga. Parou, voltou, viu de novo e imediatamente começou a procurar uma resposta. Quando foi que ela se sentiu assim? Em que momento ela não percebeu? Em que situação a pequena chamou para brincar e a mãe estava ocupada demais? Veio aí a culpa, aquela sensação de ter falhado justamente com quem eu jamais gostaria de falhar. Mas depois disso ela pensou que aquela frase pudesse ensinar mais do que condenar, porque maternidade também é isso, é descobrir que mesmo tentando acertar, nem sempre conseguimos perceber tudo. Importante mesmo é estar atento o suficiente para perceber, ouvir e mudar quando necessário. O que poderia ser só uma brincadeira, para a filha pode ser uma oportunidade de conexão. E é ali que o que conta mais, sem necessariamente contar, o que está sentindo. É ali que a experiência, a fantasia, cria histórias, reproduz comportamentos e constrói memórias. Por isso ela começou a olhar a brincadeira de uma outra maneira, não como uma obrigação, mas como uma tarefa na lista interminável da maternidade, mas como uma oportunidade de encontro, e isso também significa respeitar os limites. Nem sempre vai ser possível acontecer a brincadeira, nem sempre haverá energia para sentar no chão, nem sempre haverá disposição, mas tudo bem. O importante é que o agora não vire rotina, não seja exatamente todos os dias. Que não haja ali um aparelho celular entre mãe e filha, que a pressa não ocupe todos os espaços. Que os filhos também encontrem nas mães um lugar para voltar. Porque a infância não espera a agenda ficar vazia. O maior presente é poder oferecer aos filhos uma infância em que eles se sintam importantes, com a presença, memória e afeto e espaço para brincar. E principalmente com a certeza de que existe alguém disposto, sempre que possível, a entrar no mundo deles. Que reflexão, viu, minha amiga? Que reflexão você nos traz e você convida os seus leitores acessando diariodonordeste.com.br. A gente não pode menosprezar, né, a atenção que as crianças, os nossos filhos exigem da gente. Como a Elisiane coloca no texto, às vezes é difícil, tá cansado, semana cheia, difícil no trabalho, tá ali, você quer chegar muitas vezes em casa e quer só descansar. Mas você já parou para pensar no seu filho, na sua filha, que passa ali o dia inteiro?

0: inteiro só na expectativa da sua presença para ter ali, ainda que seja 15 minutos, meia hora de atenção, e você não entrega isso? Pois é. Sei que nem sempre vai ser possível todos os dias você conseguir, né, brincar ali por algumas horas com seu filho, com a sua filha. Mas nunca deixe de dar atenção. Não torne isso algo habitual. Entenda que às vezes não vai ser possível, mas sempre que possível, o faça. Entregue. É isso que a Elisiane propõe de reflexão na coluna dela dessa semana. Então acesse aí diariodonordeste.com.br para você ler esse texto completo e acompanhar essa reflexão tão importante, tão necessária que a Elisiane Corrêa nos traz. 8 horas em ponto. Mais uma pausa aqui no Bom Dia Nordeste. Daqui a pouquinho a gente volta trazendo outras informações para você.
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2: O Santuário de Fátima, no Crato, anunciou uma peregrinação para receber a réplica da imagem de Nossa Senhora de Fátima, vinda de Portugal. A imagem é uma cópia fiel da estátua instalada na Capelinha das Aparições, em Fátima, cidade portuguesa. A réplica chegará ao Brasil no dia 3 de novembro, em Fortaleza, e percorre uma série de cidades e dioceses, antes de chegar ao Crato no dia 13 de novembro. Diferentemente da imagem peregrina, que o Crato já recebeu em duas ocasiões, a nova réplica permanecerá definitivamente no município. Atualmente, existe apenas uma réplica autorizada da imagem de Nossa Senhora de Fátima no mundo, localizada no Rio de Janeiro, onde também está a única réplica autorizada da Capelinha das Aparições fora de Portugal. A nova réplica representa um momento histórico para o templo religioso, que se consolida como espaço de fé e peregrinação. O município do Crato abriga atualmente o maior monumento do mundo dedicado à Nossa Senhora do Rosário de Fátima. Com a chegada da nova imagem e a autorização expedida por Portugal, o Crato passará a contar com a segunda réplica autorizada da Capelinha das Aparições no mundo e com a segunda réplica autorizada da imagem original de Nossa Senhora de Fátima. Claudiana Morato para Verdinha FM.
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1: Agora em Fortaleza, 8 horas e 4 minutos. Estamos de volta aqui com o nosso Bom Dia Nordeste. Vamos para a nossa última hora aqui na programação. Trazendo agora, minha gente, informações aqui. A Unidos da Tijuca definiu no dia 13.

0: 15 de setembro, samba enredo para o Carnaval 2027. A escola vai levar a Sapucaí o livro A Cabeça do Santo, da escritora cearense Socorro Acioli. 15 composições foram escritas para a disputa e teve como campeã o Samba 9, dos compositores Ian Ruas, Caio Miranda e José Carlos. A Unidos da Tijuca aposta novamente na parceria entre Carnaval e Literatura, após levar Carolina Maria de Jesus em 2026. Para falar mais sobre o samba escolhido, a gente conversa a partir de agora com um dos compositores, o Ian Ruas, que está aqui conosco. Ian, bom dia, seja bem-vindo, tudo bem?
1: Muito bom dia, Sávio. Muito obrigado por me receber no programa.
0: Ian, conta pra gente como é que foi esse processo, né, de adaptação do livro a se tornar, então, um samba. Imagina o tamanho do desafio que foi.
1: É, a princípio foi um grande desafio, né, uma grande aposta da Unidos da Tijuca, né, de fazer essa adaptação, e com certeza a escola entendeu que se tratava de uma história riquíssima, né? E aí, da minha perspectiva de tornar isso um samba, foi uma mistura de estudar, né, o que estava proposto ali no livro com o que estava proposto no lado carnavalesco da história, e criar, né, emoção através da música que guiasse a Unidos da Tijuca pela proposta que eles estão apresentando, né, para Sapucaí.
0: E de que maneira funcionou essa parceria, né? Porque ano passado tivemos aí um processo bem interessante, que foi justamente a escola adaptando aí a Carolina Maria de Jesus. Como é que vocês imaginam repetir, né, esse sucesso? E especialmente como é que foi essa parceria para atuar e resultar nessa adaptação aí do livro A Cabeça do Santo, da Socorro Acioli, neste samba?
1: É, o enredo do ano passado, um enredo fortíssimo, né, uma outra adaptação da literária, e que põe, né, para Tijuca e para os compositores a responsabilidade de continuar essa história de um grande samba e um grande desfile. Então, a minha atenção, na verdade, era sobre a fidelidade da proposta da escola a nível subconsciente, né, em termos do que a escola quer apresentar em termos de emoção na Sapucaí, e a fidelidade da sinopse em si. Então, trabalhando nisso, a gente chegou num discurso muito íntimo, né, de um nordestino que fala de maneira íntima com a sua mãe, está passando por um conflito e passa por percalços, né, no seu caminho, na sua peregrinação até a cidade de Caridade, onde ele começa a entender e a receber as respostas pelas quais ele está procurando há tanto tempo.
0: E aí, eu fico imaginando aqui, como é que você, por exemplo, consegue colocar esse texto, transformar em uma letra, tendo que se adequar à questão musical, mas ao mesmo tempo também tem que dialogar com a proposta do desfile já da escola. Ao mesmo tempo, assim, são várias, para mim, são várias linguagens que tem que se unir ao mesmo tempo, né? Então, como é que sai esse produto, né? Diante de todo esse desafio, na minha cabeça eu estou assim imaginando todo o processo que foi para que isso se concretizasse, né? Então, explica um pouquinho para a gente também isso.
1: Se trata de um grande quebra-cabeça, né? Existe a parte inicial, que é a de assimilação do projeto da escola, pesquisa, né, com o material que a escola nos oferece, mais outros materiais que a gente tem que buscar para entender de fato o que está sendo contemplado ali na essência do enredo. E a partir daí começa a construção musical. Então, normalmente, eu tento entender um samba como capítulos, né? Capítulos que vão ser demonstrados ali visualmente pela escola na Sapucaí, e dentro disso eu tento fazer essa conexão com o samba e com a sinopse. Então, que partes da sinopse seriam interessantes em cada parte do samba dentro da estrutura que eu escolhi? Que partes teriam um ápice de pré-refrão? O que seria um refrão de cabeça, né? O nosso refrão principal? Como essa história começa a ser contada? As curvas que ela recebe. Então, a parte musical ela começa depois que a parte da pesquisa já está assimilada, e aí é uma parte completamente criativa, né? De testes também. No caso da Tijuca em específico, o samba saiu de maneira muito intuitiva. Então, depois dessa parte da pesquisa, em um dia o samba já estava pronto, pelo menos a estrutura inteira melódica e de letra. E depois alguns ajustes só foram sendo feitos ali nos 20 dias seguintes, né? Mas grande parte, eu diria que 80% do que foi para o estúdio, a gente apresentou para a escola, já nasceu no primeiro dia de composição.
0: Ian, além da Unidos da Tijuca, o samba que você compôs para o Salgueiro também venceu, né? Como é que foi isso, hein?
1: Aí foi uma loucura, né? Porque não só se trata de duas escolas imensas do Grupo Especial, então para mim é uma honra né, máxima poder representar essas escolas no Carnaval, mas as duas finais ocorreram na mesma noite, com a diferença de 20 minutos uma para outra. Então, assim, a nossa sorte é que as escolas são muito próximas umas das outras, né? Uma fica na Francisco Bicalho, no Rio, outra fica no Andaraí, que fica ali a 12, 15 minutos de cada uma. Então, a gente apresentava numa escola, corria para outra escola para apresentar, e acabou que nesse corre-corre de idas e vindas entre as escolas, eu acabei perdendo o anúncio do campeão das duas, né?
0: Mas pelo menos, né, você conseguiu ter sucesso em ambas as escolas e conseguir vencer, né, a sua composição, conseguir vencer tanto na Unidos da Tijuca quanto também no Salgueiro. E agora, Ian, fica então a pergunta, as expectativas, né, já para os desfiles do ano que vem. A gente está indo em outubro, né, acontecem os desfiles no Carnaval, seja em fevereiro ali, até lá, como é que vai ser esse trabalho?
1: Bom, a princípio eu já conheço um pouco do projeto das escolas, né, para o Carnaval. Estou impressionado, né, com a minúcia e com o nível de detalhe e de investimento humano e artístico ali que está sendo feito para cada escola. Então a expectativa é a melhor possível para as duas escolas. E é um momento de trabalho, né, um momento de trabalhar a harmonia da escola, trabalhar o canto da escola, trabalhar todos os segmentos, para que a gente entregue o melhor possível. Os pequenos ajustes nos sambas, né, já foram feitos, então a parte musical já foi entregue, a gravação oficial a gente já fez para Rio Carnaval, que vai ser liberado em breve, eles vão anunciar a data exata. E agora é uma questão de adaptar todo o desfile, tanto da parte coreográfica quanto da parte de visual, de alegorias e adereços, quanto o canto da comunidade, para entregar, né, um espetáculo ali na Sapucaí. Mas a gente já conseguiu entender nessas primeiras semanas que o samba da Tijuca e o samba do Salgueiro também estão muito bem encaixados com a bateria, muito bem encaixados no canto. Então é só uma questão de trabalhar, né, semana a semana até chegar no grande dia aí do desfile, que por acaso acontece também no mesmo dia, uma escola depois da outra.
0: E como é que, Ian, você vai se dividir, né, as atenções para duas escolas? Ainda mais agora, dentro desse contexto que você acaba de revelar, com o desfile no mesmo dia, né? Como é que vai ficar o coração também?
1: Já estou me dividindo, né? Tentando equilibrar um pouco a participação nos ensaios de uma escola com a outra. Então, uma semana eu tento ir em uma, outra eu tento ir na outra. Quando eu consigo, vou nas duas. E no dia do desfile vai ser a mesma coisa, vai ser a mesma correria da final, né? Vou ter que desfilar com uma escola, o Unidos da Tijuca é a segunda escola a desfilar, correr de volta para a avenida para entrar com o Salgueiro, que é a terceira escola a desfilar.
0: E há quanto tempo você já trabalha com composições para escolas, assim? Há quanto tempo você já atua, por exemplo, no Carnaval aí do Rio de Janeiro?
1: Esse é meu quarto ano compondo para as escolas. Eu sou produtor musical, sou compositor, então outros gêneros eu trabalho já há bastante tempo aí na minha carreira, mas para o samba especificamente eu comecei há 4 anos atrás. A história é que meu pai era compositor de samba enredo, né, foi campeão na Portela em 2019 e 2020, e quando ele faleceu em 2021 eu quis continuar, né, o legado dele, fazendo essa homenagem através das disputas de samba, participando das disputas de samba, a princípio de maneira despretensiosa, e isso tomou uma proporção muito legal, né? Nosso primeiro ano a gente foi para a semifinal na Imperatriz, segundo ano na final do Salgueiro, então isso abriu uma porta de visibilidade importante que culminou na oportunidade desse ano ser contemplado com duas vitórias no Grupo Especial, né?

0: Então tá aí, minha gente. Vamos ficar aqui na torcida. A gente tem um carinho muito grande pela Socorro Racioli, por essa obra, obra maravilhosa da Socorro. E a gente vai ficar aqui torcendo, viu, Ian? Torcendo para que você tenha sucesso e que, acima de tudo, também seja um trabalho aí de excelência entregue pela escola nessa homenagem, acima de tudo, não somente a Socorro, mas como também a obra A Cabeça do Santo. Ian, muito obrigado, tá, pela sua participação. Até uma próxima oportunidade. Bom dia para você.
1: Muito obrigado. Obrigado pelo espaço e até a próxima.
0: Agora, 8 horas e 15 minutos. Daqui a pouquinho a gente vai movimentar a nossa reportagem lá na região do Cariri. Antes disso, deixa eu passar aqui por mais mensagens. Turma que está aqui conosco. Deixa eu trazer aqui o áudio do Gildo. Vamos colocar no ar, padre.
2: Bom dia, Nordeste. Bom dia, seu, viu, Alfredinho. Bom dia para todos aí. Aqui é o Gildo do
3: Itaperi. Olha aí, hoje, dia 10 de outubro.
2: Mandando aí um alô aí, um abraço aí para meus netos, deixando eles aqui no curso.
3: Aproveitar aqui a presença da minha amiga
2: Ayla Gabriela e Arthur Gabriel.
0: Opa! Tá certo, Gildo. Aquele abraço para você. Obrigado, então, pela sua participação. O Carlos também está aqui conosco no Montese. Alô, Jones, no Conjunto Ceará. Tem dois ouvintes que mandaram mensagem aqui no meu Instagram. Deixa eu trazer aqui. Seu Raimundo Nonato está nos acompanhando lá em Juazeiro do Norte. Aquele abraço. E o Lucas Mendonça está no Monte Castelo, também está aqui conosco, dizendo que está aqui, ó, ligado no Bom Dia Nordeste. Gostando dessa novidade, mas é só hoje, tá? Um trabalho especial, viu, Lucas? Segunda-feira, Daniela de Lavô estará de volta aqui na bancada, inclusive para falar sobre a sua jornada da fé. Saindo aqui de Fortaleza, caminhando até Canindé. Uma caminhada longa, difícil, mas ela vai conseguir. E nós estamos aqui na torcida e vamos trazer na segunda-feira. Daniela vai contar tudo o que aconteceu nessa jornada para você aqui no Bom Dia Nordeste. Agora 8h17, vamos movimentar então a nossa reportagem.
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0: Claudiana Mourato está conosco por telefone. Bom dia, Claudiana.
5: Oi, Sávio, bom dia para você, bom dia para todos que nos acompanham.
0: Claudiana, um policial foi morto com um golpe de faca nesta sexta-feira em Juazeiro do Norte. Quais os detalhes aí você tem a respeito do crime?
5: Isso mesmo, um subtenente da Polícia Militar aqui do Ceará, o Francisco Acácio Pereira, de 52 anos, foi morto com uma facada durante uma discussão nesta sexta-feira no bairro João Cabral, aqui em Juazeiro do Norte. O suspeito, identificado como Raimundo Esmerindo Coelho, de 68 anos, foi preso em flagrante. Esse policial estava de folga e teria discutido com o idoso antes de ser atingido pelo golpe de faca. Um vídeo feito por câmera de segurança mostra a discussão e também o crime. No vídeo, o Francisco Acácio, que está com a camisa azul, aparece caminhando em direção a Raimundo Esmerindo enquanto os dois discutem. O policial segura um objeto na mão e chega a atingir o homem. Em seguida, o suspeito golpeia Francisco com uma faca e o policial sai correndo, procurando atendimento. Francisco Acácio Pereira era natural de Açaré e ingressou na Polícia Militar em 1998. Ele era vinculado ao 10º Batalhão da PM em Iguatu, mas estava na condição funcional de agregado da PM, em razão de problemas de saúde que o afastaram das atividades policiais. Em nota, a Polícia Militar informou que prendeu em flagrante um homem de 68 anos, suspeito do homicídio contra o policial militar. A prisão foi realizada por equipes do 2º Batalhão aqui de Juazeiro do Norte logo depois da ocorrência. Os agentes foram acionados na via Ciobis para a ocorrência de lesão à faca lá no bairro João Cabral e após essa discussão. No local, os policiais identificaram o suspeito e durante a abordagem, segundo a polícia,

0: Polícia Militar encontraram a faca escondida na camisa, que também foi apreendida. Ainda segundo a PM, o suspeito fez menção de retirar o objeto escondido, precisando ser contido pelos agentes. O homem já possuía passagens pela justiça por crimes de ameaça, injúria, embriaguez ao volante e crimes ambientais. Ele foi conduzido à Polícia Civil de Juazeiro do Norte, à delegacia, onde permaneceu preso em flagrante pelo crime de homicídio, desobediência e resistência à prisão. O policial militar, como eu já falei, estava de licença para tratamento de saúde e a PM também lamentou a perda e se solidarizou com os familiares, amigos e companheiros de farda. O comando da corporação também acompanha a situação e presta o apoio necessário à família neste momento de dor. Volto com você, Sávio.
1: Tá certo, Claudiana, muito obrigado pelas suas informações, um bom trabalho aí para você e toda a equipe. 8:21, vamos para mais um intervalo, daqui a pouquinho tem música aqui na nossa programação, a gente vai receber aqui nos estúdios Anfrísio Rocha e Luiz Viana, eles que vão homenagear aqui a música de Minas no próximo sábado em um show no Anfiteatro do Dragão do Mar. Os detalhes você confere já já aqui na programação.
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1: Agora em Fortaleza, 8 horas e 24 minutos. Estamos de volta aqui com Bom Dia Nordeste. E chegou a hora da gente trazer música de qualidade para você aqui na programação.
0: Cultura.
1: Para homenagear o Clube da Esquina, os violinistas Anfrísio Rocha e Luiz Viana fazem um show com as músicas de Minas no próximo sábado, dia 17, no Anfiteatro do Dragão do Mar. Eles fazem a abertura do show do mineiro Paulinho Pedra Azul. O show é gratuito e nós estamos aqui recebendo Anfrísio Rocha e Luiz Viana aqui no estúdio. Sejam bem-vindos, bom dia para vocês, tudo bem?
2: Bom dia. Obrigado por nos receber hoje, nesse sábado tão bonito.
1: Vamos lá, eu queria que vocês inicialmente explicassem para a gente

0: surgiu esse projeto, vocês dois juntos no palco, nessa homenagem aí à música de Minas, dentro desse contexto do Clube da Esquina, esse movimento tão importante para a música popular do Brasil?
1: Bom, a gente já se conhecia desde a adolescência, né? Já tivemos banda, já tocamos juntos em outros contextos, em igrejas e tudo mais. E a gente, o Luiz morou muito tempo fora e depois, quando retornou, a gente resolveu fazer esse projeto. O Clube da Esquina é uma música que a gente sempre escutou, né, que sempre nos influenciou na nossa formação musical, né, nosso crescimento, nosso desenvolvimento musical. As harmonias, as melodias sempre nos encantou, né? E o movimento em si, né, que é baseado na amizade, né, baseado nas coisas da natureza. E então a gente resolveu fazer esse show, né, começar essa série de shows homenageando esse movimento lindo que é o Clube da Esquina, né? Então, desde fevereiro a gente tem feito vários shows na cidade e até no interior também fizemos. Um alô aí pro pessoal de Limoeiro do Norte, onde a gente esteve. Foi muito bom lá. E é isso.
0: São muitas canções, né? Como é que foi pensado esse show? Como é que foi feita a escolha desse repertório?
2: Esse é um processo bem delicado, né? Porque são tantas canções tão importantes e tão bonitas.
0: Eu imagino, né?
2: A gente fechar um repertório para um show é algo muito sensível, né? Porque tem algo que a gente quer tocar e, ao mesmo tempo, nós precisamos entender o que o público, de fato, também quer ouvir.
0: Sim.
2: Então, eu preciso unir esses dois universos, tá? Então, para esse show, para o último show que nós fizemos agora, sábado, um show de 1h30, nós conseguimos reunir 19 canções, né? Para o próximo show do anfiteatro, nós vamos ter ali talvez 14, 15 canções. Mas, de novo, nosso desejo era tocar um repertório bem mais vasto, sim. Mas, de novo, né, a gente precisa ter aquela contenção para poder fazer um show mais redondo, né, encorpado, e, ao mesmo tempo, agradar toda uma audiência.
0: Né? Até porque imagino que entre esses aspectos, né, que você está citando, tempo, o local
2: isso.
0: Do show, a depender da estrutura que é oferecida, né, vocês vão para um caminho ou vão para o outro, né? Tem essa sensibilidade.
2: Tem,
0: né,
2: a gente precisa ser muito sensível a esse aspecto, porque, como artistas, assim, a gente não pode só pensar necessariamente no que a gente quer fazer, como eu citei anteriormente, né, mas também pensar no que o público quer, né, e até precisa escutar também, que as canções arremetem a muitas coisas, né, a paixões, a saudade, né, a amizade, que é o mote principal do Clube da Esquina, né, juntando com essas paisagens sonoras, né, de Minas Gerais, né, de Belo Horizonte. Então, de novo, é preciso muita sensibilidade, né, e muita lucidez ao mesmo tempo também para poder escolher um repertório tão vasto.
0: E o que vocês vão trazer aqui para os nossos ouvintes, telespectadores, nessa manhã aqui no Bom Dia Nordeste?
1: Podemos trazer aqui a música Clube da Esquina 2.
0: Então vamos nessa.

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0: Toca a música que o povo pede, Assunção. Assunção é danado, viu? É o Cancão de Aquiraz. É o nosso programa Clássicos do Brega. É a Verdinha com você. Lembrando que amanhã, domingo, tem o nosso programa Clube do Brega na TV Diário, canal 22. Espero por você. Abraçar o pessoal do Bar dos Papudim, meu amigo João, que manda um alô para todo o pessoal de Paguaçu, Mirim, Massapê, o Zeca Tota, o Zé Gonzaga, a Lúcia, a Maria Helena, o Antônio e a Eliseuda e também o Percossi. Turma boa de Paguaçu, Mirim, o meu abraço. Aqui em Itaitinga, abraço meu amigo Lourival Tavares, abraço também a sua turma toda, é o Jota Costa, o Maturi e também o Júlio César. Eita, e aqui tem um caba bom, rapaz, é o Marcelo Jota Costa, que é outro, ó. É o Marcelo, dali da recepção do Hospital Leonardo da Vinci. Cara bom, me conheceu e disse que era ouvindo o programa. Aí manda um alô para o seu Marco Antônio, do Bom Sucesso. Pois é, e ainda para a dona Carmosita, um abraço. Olha aí, vai ligando, participando, 8887306 e trazendo mais o pessoal para falar. Alô, boa tarde.
1: Boa tarde, meu amigo Silvino Neves. É o Chacrinha aqui do Jardim Castelão, confirmando a audiência de todos os sábados. Silvino, toca a música do Bartô Galeno, Saudade de Rosa. Aí manda aí pro nosso amigo Adalto, nosso amigo Evandro Moreno, nosso amigo Chiquinho, nosso amigo Erival Sobral, doutor Paulo Quezado e o Luizinho Quezado, motorista dele. Cuida, Silvino. Vozão tá saindo da zona. Já saiu.
0: Deixa comigo e a Chica do Babau. Mais um!
2: Boa tarde, Silvino Neves.
0: Boa tarde, amigo!
2: Silvino, hoje eu vou pedir a Boate Azul a oferecer para a minha esposa Dona Conceição.
0: Tá certo!
2: Dona Conceição Mendes, para o Pierre no Mercado, okay. O Vítor de São João no Porto da Coelhos, para o seu Luiz Costa, a Dona Maria Muni no Alto Novo e também. Para todo o Massapeense, viu? Para o prefeito Osir e todo que faz a cidade de Massapê, Silvino. Aqui está falando é seu grande amigo Chico Mendes. Um boa tarde para você, que Deus lhe abençoe.
0: Lembrança o povo daí, viu?
3: Boa tarde, Silvino, que está falando aqui é a Celita do.
0: Boa tarde, amiga.
3: Pratinho JP. E eu quero ouvir a música do Evaldo Freires. O nome da música é Chega. Silvino, onde você estava sábado, eu estava morrendo de saudade que não teve programa. Foi tão ruim trabalhar sem ouvir os bregas do Silvino. Ei, Silvino, posso mais não, viu? O sábado sem você não é sábado.
0: Tá certo.
3: Tchau.
4: Boa tarde, Silvino Neves. Aqui é o Orlando.
0: Boa tarde, amigo.
4: Santa Rosa. Silvino Neves, eu queria escutar hoje com Roberto Miller, Entre Espuma. Queria oferecer aqui a galera do Parque Santa Rosa, o Chico. E todo mundo aqui da galera, todo mundo aqui no bar da Vanessa, ok, amigo? Obrigado.
0: Mais alguém aí, Mariana? Alô?
5: Oi, Silvino Neves, boa tarde.
0: Amiga.
5: Aqui é a Erli Silvino Neves, aqui do Retiro Cariré. É, eu gostaria de ouvir a música do Amado Edilson, a menina do ônibus. É só pra eu ouvir mesmo, só pra eu curtir, viu? E uma boa tarde pra você, viu? Tudo de bom pra você, tá?
0: Agora vamos atender os pedidos, Assunção.

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0: Ah, tá bom, bom demais. É o nosso programa Clássicos do Brega, aqui na sua Verdinha. Oi, dizendo 810, ó. 92.5. Aí no Ceará inteiro, quer dizer, região norte e região sul. Só que são frequências diferentes. Sobral, 103.7. Quando eu falo Sobral, quer dizer toda aquela região norte, né? As cidades ali em torno, né? Massapê, Martinópolis. A terra a terra da paçoca, rapaz. Itapajé. É, sim. Pra vocês todos, o meu abraço. Estamos aqui com vocês. Conto com a sua audiência, viu? Amanhã também na TV Diário, o programa Clube do Brega, meio-dia. Ô, Assunção, quem é que tá aí? É o novo aí. Quem é que tá aí na ponta da linha? Alô?
1: Boa tarde, Silvio Neves. Aqui é o Simar Pereira, São João do Manhoaçu, Minas Gerais.
2: Boa tarde, amigo.
1: Queria ouvir uma música do Zé Ribeiro, Marisa, e oferecer a todos que estão na sintonia da Verdinha FM. Um grande abraço a todos vocês. Um bom final de semana. Fique com Deus.
3: Boa tarde, Silvinho. Sou o Leonardo Manhãzinho. Gostaria de ouvir o Rodrigo Soriano. Só encontrei a Aliança Rosada. Ofereço para todos os ouvintes da Verdinha 92.5.
2: Vou botar sua música, viu?
4: Olá, querido Silvinho Neves. Boa tarde a você e a equipe. Seus milhares de ouvintes da Nação Mineira Feliz da Vida. Ei, Silvinho, hoje que está aniversariando é o Renan Vieira, ex-presidente do Fortaleza Esporte Clube, empresário bem-sucedido.
2: Tá certo.
4: Um abraço para o Romero, que é o irmão dele, o Sérgio Cavalcante, irmão do grande astro Tom Cavalcante, Dino Boy, e Rodrigo Cabral Moreira, meu sobrinho, por gentileza, que deu via Beleza da Rosa, oferecendo a Nação Alvinegra, tá legal, querido?
2: Tá certo.
4: Inês Cabral, com orgulho, amor e sempre. Boa tarde.
2: Ok.
5: Boa tarde, Silvino Neves. Aqui é Antônio da Silva, de Juazeiro do Norte, bairro Betolândia. Silvino Neves, eu gostaria de ouvir no seu programa a música do Bartô Galeno, Meus Segredos. Oferecer

0: turma aí do Montese, Buraco da Gia, principalmente eu. E manda o pessoal cortar o chifre aí, que tá muito grande, viu? O pessoal aí do Buraco da Gia. Valeu, meu patrão. Uma boa tarde. Deus abençoe a todos.
1: Mais um!
2: Olá, Estrelinha da Verdinha! Silvino Neve e Augusto Assunção! Eu quero a música do Amado Batista, capa de revista, e que vocês prestem bem atenção pra você ver como é linda, bonita essa música demais. Silvino Neto é parente do Paim, rapaz. Aqui quem fala é Iranema Borges, estou aqui no Parque Ginibaú, capa de revista com Amado Batista.
3: Vou boa botar tarde, sua meu música, amigo, viu?
4: Silvinho Neves.
1: Boa tarde, amiga.
4: Aqui é o Benny, aqui do Bom Jardim. E eu gostaria de pedir a música do Amado Batista, Folha Seca, e oferecer para meu esposo Afonso e minha mãe Socorro.
1: Agora vamos atender os pedidos, Assunção.

0: Maringá, Floresta.
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0: É isso, nosso programa Clássicos do Brega, só tocando as melhores pra você. Você pede a sua música e a gente faz tudo pra lhe atender, tá bom? Manda bala aí o pessoal que tá ouvindo a gente aí no Ginibaú, pessoal no Parque São Geraldo, pessoal que escuta a gente aí na Timbaúba, lá no Juazeiro do Norte, pessoal do Rumeirão, pessoal que escuta a gente aí no bairro do Salgadim, o meu abraço a vocês. Quem é que tá aí falando, Assunção? Bota o povo pra falar. Alô, boa tarde!
1: Bora, Silvino Neves, meu patrão! Quem fala contigo aqui é o Flavinho, sempre ligado nesse programa maravilhoso de todos os sábados, que é o Clássico do Brega. Hoje gostaria de pedir a música de José Roberto, resolvi não te deixar, e oferecer, né, pra essas duas autarquias maravilhosas do meu coração, que é meu sogro, seu Roberto, e dona Jocélia, minha sogra, todos ligados aqui, todos sabem nesse seu programa, viu? E vamos que tá vamos, certo. Que é o melhor!
2: Muito obrigado! Boa tarde, Silvinho Neves, aqui é a Rosa do Bajuru. Silvinho Neves, coloca aí pra mim a música, Bartô Galeno. Só lembrança?
0: Vou botar boa sua tarde. Música, viu?
3: Não. Boa tarde, Silvino Neves.
0: Boa tarde, amigo.
3: Tudo bom pra você? Aqui diretamente de Juazeiro do Norte, Ceará. Neném CD. Coloca aí uma música pra Neném CD aqui no bairro Rumeirão. A música de Alipe Martins. Aquela que fala nas políticas. Arruma a mala aí. Viu? Boa tarde pra você, tudo de bom, meu garoto.
0: Mais um.
4: Boa tarde, Silvinho Neves. Aqui é o Boquinsou, sou macumbeiro do Ginibaú. Queria pedir a música do Folha Seca, do Amado Batista. Eu queria oferecer para Boiú, Barná, Sovaco de Gambá, tá Sacolé, Panelão, Beto Maníaco do Parque, Ted Kenga e todos que estão na escuta. Bota aí, Silvinho Neves, Folha Seca. De Amado Batista, comigo, é o Boca Sousa, tô carregado, tô pesado hoje, viu? Tô derrubando até a manga verde do pé. Cuida.
0: Mais um.
5: Boa tarde, Silvino Neves.
0: Boa tarde, amigo.
5: Aqui é o Zé Rogério de Messejana. Peço pra você botar música do Venival Santos, Sangue do Meu Sangue, e agradecer pro meu filho.

0: filho. E Paulo Afonga, o homem mais corno aqui do Brasil.
1: Obrigado pela audiência.
2: Boa tarde, meu amigo Silvino Neves.
1: Boa tarde, amigo.
2: A todos que fazem maravilhoso programa, é o Gibu, da Lins.

0: marca em favor da equipe do Maringá. 34 no primeiro tempo, 0-0 persistente no placar, jogo tá parado. Como é que são os outros jogos aí na rodada, Rangel?
1: O Botafogo da Paraíba vai empatando 0-0 com Santa Cruz. Acontece, Breno Rebus. Mas esse jogo não vale de muita coisa, né? Agora o Brusque levou um gol do Paysandu. O Paysandu abriu 1-0. Isso vai mudando a classificação do Grupo A, enquanto a Ferroviária continua empatada com o Inter de Limeira.
0: Mas o Papão não tá subindo por enquanto, não, né?
1: Não. Tem que fazer mais gols, né? É pelo saldo de gols aí que o Papão vai ter que se classificar.
0: 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Olha, o camisa 23 do Maringá, o Paulinho, que está em todo lugar do campo, acabou sentindo aí a posterior da coxa direita e vai sair de maca. Eu acho que se ele não tiver mais condição de jogo, é um prejuízo para esse time do Maringá, porque o Paulinho, ele volta para receber a bola no campo de defesa, ele tá projetado no ataque, ele joga nas duas pontas. O homem, se você pegar o mapa de movimentação dele, o mapa de calor, aí tá pintado o campo todo, Rangel.
1: Para mim tem três jogadores destaques aí no primeiro tempo, e um deles é o Paulinho, né? O Paulinho, o Negueba e o Thiago Rosa, a bola passa muito por eles três, e o Paulinho tá em todo canto, Breno. Se isso aí for muscular, é porque o cara correu indo e voltando o tempo inteiro.
0: Jarbas ligado com a gente, ele fala: bora, Floresta! Alô, João Bosco lá no Crato. Breno, esse jogo tá parecendo Avaí e Ceará, sábado passado. Floresta tem que fazer o que o Ceará fez, deixar o Maringá gastar todo o estoque, errar o alvo, e quando o Floresta perceber que o Maringá arriou a mochila, ir pro ataque. É o João Bosco lá do Crato participando. Obrigado pela audiência, João. Olha o time do Floresta tenta descer. Recuperação de bola para o Thiago Rosa. Quem toma dele é o Thalisson. Thalisson faz o lançamento para o Rafinha. Bola esticada, mas muito longe do Rafinha. Fica fácil para o Guilherme Neto, goleiro da equipe do Maringá, defender e já repor a bola em jogo. Ele chama Joe para o jogo. Joe domina. Lateral direito do Dogão. Faz o lançamento mais à frente. Bonifácio domina. Vai recebendo. Vai trazer para o meio. Ele toca mais atrás. Ele chama para o jogo, Joe. Não tem pressa nenhuma. Não acelera a equipe do Maringá. Vai voltar. Vai voltar o Paulinho, Rangel.
1: É, então não perdeu nada o Maringá. Paulinho de volta em campo. Vamos ver aí as condições também, né? Porque às vezes o jogador força um pouco, né? Às vezes tá doendo, ele tenta se manter em campo. E ainda mais próximo do intervalo, aí, né? Não falta tanto assim. Então ele vai tentar seguir no jogo.
0: 36 minutos de bola rolando. 0-0 o placar pra você ligado na Verdinha. 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Zulu recua a bola de cabeça pro Jameson. Chegou para fazer pressão, Calito. Mas o Jameson catou firme. Tem que ter atenção, tá? Não pode errar, não, que é veloz esse ataque do Maringá. Lançamento feito. O Floresta faz essas ligações diretas que não dão em nada, cara. Tá só perdendo a posse. É só devolvendo a bola pro Maringá, Rangel.
1: É só chutão pra frente, tentativa de arrumar alguma falta lá na frente nessa disputa aérea, pra na falta jogar a bola dentro da área e tentar fazer o gol de cabeça. Essa é claramente a estratégia do Floresta quando não é jogada de linha de fundo pra tentar o escanteio.
0: Lateral cobrado pro time da casa, mete a cabeça na bola o Adeilson, a sobra vai ser com o Zulu, zagueiro do Floresta. Zulu recebe, passa a bola ali pro João Vitor dominou. Vai tentando avançar o zagueiro da 4. Ainda o João Vitor, passa a linha que divide o gramado. Lançamento para a grande área. Cedric matou no peito, levou para o fundo. Acabou o campo para ele. Tiro de meta para a equipe do Maringá fazer a cobrança. 37 minutos do primeiro tempo. Vai passando, vai avançando. O Floresta não teve uma chance sequer ainda de marcar. Não tem finalização do Floresta no jogo.
1: Nem os cabeceios. Ninguém conseguiu encontrar a bola ainda por cima, nem por baixo. Não consegue criar nada. O Floresta se mostra sem repertório. Mas assim, né, Breno? A gente sabe, existe uma diferença financeira entre o Maringá e o Floresta. O Floresta está aí, já é muito complicado, né, ter passado para a segunda fase. Claro que era o esperado, mas a gente sabe que o Floresta começou mal o ano e vem se recuperando. Enquanto o Maringá é uma equipe que, por mais que tenha se profissionalizado durante o mesmo tempo ali do Floresta, conseguiu mais vendas, né? O próprio Rodrigo hoje joga no Fortaleza e tem outros nomes também. Então é um time que tem uma maior capacidade financeira e, naturalmente, melhores jogadores, principalmente no setor ofensivo.
0: Zulu faz um lançamento de novo, ligação direta pro ataque, vem o Floresta com Kaique na linha de fundo, dominou pela esquerda Kaique, ele contra o Ronald Camarão, ainda o Kaique tocou curtinho, deixou pro Rafa Marcos. Ronald Camarão roubou a bola, Kaique tentou consertar, Johnny Douglas mete o pé na bola pra tirar dali, ela vai saindo quase que pela linha de fundo, mas vem pra evitar ali o Thiago Rosa dá um chutão pro ataque, deu certo pro Negueba, vem o time do Maringá, Negueba passou, Adailson pediu, ele tocou aqui pro Kaique, Calito na grande área, invadiu, tentou tocar pro meio da pequena área, Zulu chega, a bola bate em cima dele e sai. É escanteio para o time da casa.

0: Faz escanteio para o Maringá. Essas escapadas com velocidade do time do Maringá levam muito perigo, Rangel Diniz.
1: Eles se entendem muito bem no ataque, né? Sempre quando um jogador pega a bola, arrasta ela para dentro, o outro passa por trás. Então é algo muito treinado. O time joga para ter esse tipo de lance. E vem aí o escanteio mais uma vez nos pés de Negueba.
0: Negueba preparado para a cobrança de escanteio, vai jogar na grande área. É pela esquerda. Vem bola para a área do Verdão, vem bola para a área do Lobo. Tem que estar atento à defesa do Floresta. O Jameson orienta seus defensores. Negueba preparado, vai jogar na grande área, escanteio autorizado. Negueba partiu para a cobrança, levantamento, primeira trave, mete a cabeça na bola e afasta a defesa do time dos Floresta. Vem a sobra de bola com a equipe do Maringá. Negueba de novo, ele recebe, ele solta a bola para o camisa número 8, que é o Adeilson. Adeilson para Ronald Camarão. Camarão recebeu no bico da grande área pela direita, levantou na boca do gol. Tapinha do Jameson para mandar para escanteio. Chegou no momento certo, na providencial. Paulinho vinha fechando para cabecear. Jameson com um tapa manda para escanteio, Rangel.
1: Breno, esse lance foi muito parecido com o gol que saiu do Maringá no último confronto entre as duas equipes, que foi no primeiro jogo desse quadrangular. E lá vem
0: bola. Negueba fechada a bola no escanteio de cabeça, tirou a defesa. A sobra vai ser com Paulinho. Deixa sair para ganhar o escanteio, dessa vez lá pelo outro lado. Agora o escanteio é pela direita, Rangel.
1: É, completando o que eu vinha falando, né? O gol no primeiro jogo foi do Ronald Camarão, num lance muito parecido. Um cruzamento de fora da área, na segunda trave, e o Floresta deu esse espaço. Então o Maringá sabe que ali pode ser um caminho. E vem aí bola pelo lado direito agora, e já cruza o campo Negueba para cruzar o escanteio do outro lado.
0: Negueba preparado para cobrança do esquinado, dessa vez pela direita. Ele vai cobrar com o pé direito também, vai jogar na grande área. Lá está o Joe, lá está o Travasso, está também o Ronald Carvalho. Levantamento feito, subiu para disputar. O Joe meteu a cabeça na bola, mas junto com ele estava o Zulu. A bola pega no Zulu, é outro escanteio para o time da casa. O Dogão numa sequência de 4 escanteios consecutivos na reta final do primeiro tempo. Quem vai para a bola de novo é o Negueba, preparado para fazer o levantamento. 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Levantamento feito pelo Negueba. Joe foi pra bola, afastou de novo a defesa do Floresta. A bola sai dessa vez pela linha de lado. 41 minutos, 41 jogados. É primeiro tempo de jogo, 0-0 o placar pra você. 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Lá vem o Zombie de novo. Camarão cruzou, rasteiro na grande área. João Vitor mete o pé na bola, manda pra fora. Mais um escanteio, é o quinto escanteio seguido para a equipe do Maringá. Deve ser o Negueba que vai pra lá. É o homem das bolas paradas. Vamos ver se é ele que vai fazer o levantamento mais uma vez. Tá pedindo bola, o árbitro não tem bola. Cadê as bolas, Rangel Diniz?
1: E já trocaram uma, né? Que tava seca, agora não encontra outra. Tão escondendo bola aí no jogo, Breno.
0: Lá ele, escanteio pra equipe do Floresta, do Maringá fazer a cobrança. Negueba foi pra bola, levantamento pro meio da grande área. Coque de cabeça pro gol, pra fora! Foi no terceiro andar o Bonifácio, o Joe também foi pra bola. Ela acabou indo pela linha de fundo, tiro de meta já cobrado. E lançou direto o goleiro Jameson. Era pra tentar chegar no Rafa Marcos. A bola sobra com o Rafinha, já foi desarmado. Adeilson, ele puxa ali pro círculo central. Distribui jogada com Gabriel Travassos. Do Travassos a bola vai chegando no Thiago Rosa. Thiago Rosa na canhota, dominou. Solta mais atrás, vai deixando a bola ali com Ronald Carvalho. Ronald Carvalho e solta então na direita com Joe. Joe tenta avançar, Joe Alexander. Ele passa a linha aqui de vídeo gramado, tá em cima da linha lateral pela direita. Passa pro Ronald Camarão. Camarão deixa ali no meio de campo. Distribuição de jogada, vai chegar do lado esquerdo. Thiago Rosa recolheu, chegou a marcação do Floresta. Thiago Rosa faz mais um recuo de bola, vai ficando ali com o Ronald Carvalho, capitão da equipe. Ele sai jogando com Gabriel Travassos. Travassos joga então na direita. Joe dominou, tenta o passe à frente pro Camarão. Camarão recebe, livra-se da marcação do Nonato. Ainda o Camarão, soltou pro Joe, vem cruzamento, bola explode em cima do João Vitor. Vai ficar com o time do Floresta. Nonato sai distribuindo jogada com o Thalisson. Thalisson recebe, ajeitou pro Cedric. Cedric faz mais um lançamento pro ataque. 2 contra 2, bola fica muito longa, sai da meta. O goleiro Guilherme Neto para mandar pela linha de lado. Lateral para o Floresta fazer a cobrança. Quem sabe um golzinho do Verdão nos últimos minutos do primeiro tempo, hein? Quem sabe para o intervalo vencendo, mas tem que ter o espaço. Floresta tem que finalizar. Vai para a cobrança de lateral o Cedric. Vamos ver para quem ele solta essa bola. É próximo da grande área, mas não dá para jogar lá dentro, não. Cedric preparado. Soltou então ali para o jogador, que era o Nonato. Joga mais atrás, vem para receber o Islam. Acabou tocando errado. Recuperação do Floresta. Calito tentou passar. Islam, bola pega em cima dele, sai. Lateral para o Verdão. Fazer pro Maringá fazer a cobrança no primeiro prêmio do Totalec Show. 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
2: Sim.
0: Exatamente. É Samuel Macedo que tá com a gente agora, não? vai tocando

0: Ah, ele chegou, o diferenciado, o enólogo da Verdinha. Lançamento feito, corta de cabeça, defesa do time do Floresta. Cai nos pés ali do Rafa Marcos. Vai afastar o Ronald Carvalho para ceder mais um lateral para o time cearense. Vamos ver quem vai para a cobrança, é o Cedric, 44 minutos, já sobe a plaquinha do acréscimo nesse primeiro tempo. Cedric na cobrança lateral, Johnny Douglas se apresenta, movimentação também do Thalisson. Cedric demora uma eternidade para cobrar lateral, jogou para o Johnny Douglas, vai buscar a linha de fundo. Ronald Carvalho chegou e tirou, levou as mãos ao rosto, não aconteceu nada. Ronald Carvalho pode ficar de pé. A sobra de bola com Floresta, recuperou o Cedric. Cedric tentou passar a bola ali para o Rafa Marcos, foi desarmado, tem briga, tem perde-ganha, vai afastar o Thiago Rosa, manda lá para o campo de ataque. A sobra de bola vai ser com Floresta, não sai. Agora sim ela sai pela linha de lado e o lateral é pro time do Maringá fazer a cobrança. Fala, Rangel.
1: Breno, mas esse lance aí mostra um pouco do que o Floresta tem que fazer, né? Pelo menos brigar um pouco mais. Tem jogador no setor ofensivo que não entendeu ainda que é o último jogo que o Floresta pode usar para conseguir se classificar para a Série B. Precisa fazer 2 gols. Agora eu vi um time que marcou alto, que pressionou, e isso não estava acontecendo. Precisa de mais disso, principalmente na volta pro segundo tempo. E 3 minutos de acréscimo aí, Breno.
0: Mais 3. Até 48 tem jogo nesse primeiro tempo. Os 45 do tempo regulamentar da primeira etapa já se foram. Já estamos por conta dos acréscimos. 3 minutinhos para a gente ir para o intervalo. E o Floresta começa a tentar pressionar um pouco mais a saída de bola do Maringá. Olha o Ronald Carvalho, zagueiro do time da casa. Faz o lançamento para o ataque, era para o Kaique Cálito. Veio junto com ele ali o Islã, a bola passou pelos dois. Fica com o goleiro Jameson da equipe do Floresta. Jameson joga com os pés, sai da meta. Faz o lançamento para o ataque, tenta uma ligação direta com Rafinha. Corta de cabeça Gabriel Travassos, bola cai em cima do Adeilson. Já perdeu o Paulinho, a sobra com o Nonato. Distribui jogada para o Cedric. Cedric levantou ali na meia lua para o Rafinha. Dominou, rolou mais atrás, é para o Thalisson. Thalisson segurou. Deixou pro Cedric no bico direito da grande área. Daí pro jogador Rafa Marcos, tenta cruzamento, bola explode na defesa. Vai voltar pro Cedric na direita. Cedric balançou na frente da marcação, deixou pro Rafa Marcos, tentou passar, já perdeu. Rasga dali a defesa do time do Maringá. A sobra vai ser com Zulu. Zulu pressionado pelo Kaique Cálito. Ainda o Zulu, ele domina, ele vai pro chão, ele pede a falta e o árbitro vai marcar. Falta em cima do camisa 16 da equipe do Floresta. 46 minutos, 2 para acabar o primeiro tempo. 0 a 0 teimoso no placar do estádio Willy Davis. Lançamento pro Rafinha, lá vem o Floresta de novo. Rafinha marcado por 3, tentou passar, não passa do Ronald Carvalho, que ajeita ali pro jogador Paulinho, que manda um chutão lá para frente. Corta de cabeça o Islã, a bola cai nos pés do Johnny Douglas. Johnny Douglas vai tentar alçar na grande área pro Rafinha, ajeitou de cabeça pro Rafa Marcos. Rafinha veio, vai pro chão, pede falta, o árbitro falou que não houve nada. Recuperação de bola com o Bonifácio. Bonifácio para Camarão. Ronald Camarão acelerou. Johnny Douglas vai junto com ele. Camarão soltou pro Negueba na entrada da área. Calcanhar. Era pro chute do Bonifácio no pé de ferro. Ele perde pro Zulu. A sobra vai ser com o Thalisson. Ajeitando a jogada ali com o Nonato. Nonato se livra da marcação. Olha lá pro lado direito. Vê a passagem do Cedric. Cedric escapou um pouquinho, mas conseguiu evitar a saída pela linha de lado. Aí no camisa 2 da equipe do Floresta. 47 minutos, final do primeiro tempo. Cedric faz o lançamento rasteiro. A bola vai chegando nos pés do Nonato. Nonato puxa para o meio, vai carregando, foi empurrado pelo Joe, mas permanece de pé, aí do Nonato. Nonato solta então o passe lá na esquerda onde está colocado o João Vitor, olhou para a grande área, fez o passe vertical lá para dentro. Proteção da defesa para ficar fácil para o goleiro Guilherme Neto. Ele cata firme, não dá troco para ninguém. Verdinha transmitindo o jogo dos Verdinhos, é o Ricardo no Meirelles. Abraço, Ricardo, para você. 47,5, 30 segundos para o fim da primeira etapa. Vai terminar o primeiro tempo no estádio Willy Davis. 0 a 0 é o placar, tá tudo aberto ainda. O Floresta precisando vencer a partida. O árbitro já olha para o relógio. Lateral para o time do Maringá. Vai terminar a primeira etapa. O Leston já está pedindo para terminar. Apita o árbitro final do primeiro tempo.
2: Maringá.
0: 0 para o Maringá.
2: Floresta.
0: Também 0. Começa agora o... Craques do intervalo no ar. Vamos começar falando dos destaques desse primeiro tempo. Vamos ver se a gente consegue ouvir também os jogadores nessa saída para os vestiários. Um 0 a 0 que deixa o Floresta vivo para o segundo tempo. Afinal de contas, tá do jeito que começou. Verdão da Vila precisando de uma vitória por 2 gols para avançar. Maringá chegou a marcar com Ronald Camarão, mas o gol foi anulado com intervenção do VAR, porque teve uma participação em posição irregular do Kaique Cálito. Por isso, o 0x0 permanece e isso deixa a pressão para o Floresta no segundo tempo ter que sair um pouco mais para o jogo. Vamos então para os destaques desse primeiro tempo. Rangel Diniz, rapidinho, fala para a gente um resumo.

0: Resumo do que foi esse primeiro tempo de 0 para a equipe do Maringá, 0 para a equipe do Floresta.
1: Olha, Breno, um jogo que se resumiu muito em lançamentos, né? Em bolas para cima, seja para um lado, seja para o outro, mas com o Maringá, quando queria, colocando a bola no chão também, e assim era a forma que ele melhor funcionava. Então o Maringá conseguiu dominar boa parte do primeiro tempo, com o Floresta monopolizando seus lances em jogadas de bola aérea, né? Tentando jogar bola na área, fosse como tivesse a chance, né? Fosse no escanteio, em faltas próximas à área, ou até em faltas do meio de campo, em laterais, era tudo que tinha o Floresta. Agora o Maringá começou a tentar contra-ataques, conseguiu se organizar e o jogo ficou um pouco perigoso para o Floresta. O que alenta um pouco ali para a torcida do Floresta é que o time conseguiu pelo menos ser um pouco mais combativo no final, conseguiu subir um pouco mais as linhas, parecia que estava indiferente com o resultado e eu quero ver isso sendo mantido para a segunda etapa. O Lestão vai ter que fazer mudanças, eu quero não só que jogadores do banco entrem, mas principalmente a postura de alguns. Eu acredito que o Thalisson, que está fazendo esse papel de meio campista na vaga do Garratti, ele joga um pouco mais para frente, ele está sendo como um terceiro homem de meio, mas funcionando como um volante. Eu acho que ele pode se aproximar um pouco mais dos atacantes, que estão ficando um pouco isolados às vezes. O Rafa Marques e o Rafinha pouco participaram. A gente sabe que o Rafinha tem capacidade de drible pelo lado do campo. O Rafa Marques, quando jogava no Nacional, ele era um meio campista, ele chegou a jogar de volante, ele está jogando de atacante no Floresta, mas ele tem outras características, ele tem um bom passe. Então o Floresta tem que, além de tentar essa bola aérea, que eu sei que é forte, eu sei que tem jogadores altos, mas não pode se resumir a isso, tem que botar a bola no chão, Breno. Tem que tentar atacar por dentro, fazer jogadas um pouco mais elaboradas. Por mais que o Maringá tenha esse perigo do contra-ataque, o Floresta tem que entender que quem precisa do placar é ele. Então vai ter que botar a bola no chão e vai ter que jogar bola, Breno.
0: Daqui a pouco você fala mais sobre o jogo. A gente vai para o primeiro intervalo aqui no nosso intervalo com os craques da Verdinha, com os craques do intervalo. Vamos passar também pelo Diário do Nordeste, que tem informação, tem muitas manchetes para você. Tem muita coisa, tem os placares dos demais jogos, muita coisa ainda no nosso craques do intervalo. Abraçar meu amigo Elvis Marlon, o Dumbo ligado com a gente aqui. Ele fala, bora Verdão da Vila, abraçaço Dumbo, ligado conosco, acompanhando o nosso som, acompanhando a Série C do Brasileiro. Rápida parada, a gente volta já. 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
3: Craques do intervalo de volta. Floresta e Maringá vão empatando sem gol, 0-0, resultado que favorece o time do Paraná. O Floresta precisa vencer o jogo e vencer por 2 gols de diferença. E na primeira etapa, vamos combinar que o Verdão não finalizou, né? O Lobo precisa acordar para o jogo no segundo tempo, se quiser. É o momento de ir para o tudo ou nada. É o último jogo da temporada. Floresta tem a obrigação de vencer, então no segundo tempo a postura tem que ser diferente. Mas antes do Rangel analisar pra gente como foi o primeiro tempo sem gols lá no estádio William Davis, tô dando uma olhada aqui no diariodonordeste.com.br/jogada, o nosso portal com muita informação pra você. E lá tem as seguintes manchetes, tá? Torcedor do Ceará decide pagar bicho, que é aquela premiação, né? Ao elenco e já doou 1 milhão na reta final da Série B. História é essa, rapaz. Um torcedor do Ceará tá pagando bicho por cada vitória, por cada jogo, 200 mil por jogo, e já gastou mais de 1 milhão. Quem é esse torcedor? Como é essa história? Você vê lá no Diário do Nordeste, diariodonordeste.com.br/jogada. Tô vendo também a manchete que o Corinthians sondou o Vojvoda para salvar o time do rebaixamento no Brasileirão. E aí fica fácil, né? Porque o Marcelo Paes é o homem forte do futebol do Corinthians, e a gente sabe que o Marcelo Paes tem uma conexão muito forte com o Vojvoda pelo trabalho que ele fez no Fortaleza durante muito tempo. Então o Vojvoda foi sondado pelo Timão para assumir a vaga do Fernando Diniz, que foi demitido após uma sequência de resultados ruins do Corinthians na Série A do Brasileiro, que fez o Timão encostar na zona do rebaixamento. Carille também foi especulado, mas o Vojvoda, acho que se for pela preferência do Paes, Vojvoda tem chance de assumir a equipe do Ceará. O Melk, que era dúvida para o jogo da próxima segunda-feira do Vovô contra a equipe do Botafogo de Ribeirão, viajou com a delegação. Melk vai para o jogo, está recuperado, viaja, assim como o Saulo. Então o Melk vai ser a novidade, ele era uma dúvida, vai ser a novidade. Retorno do camisa 40, da principal peça do Ceará em 2026. Vai ser a novidade para o jogo contra o Botafogo de Ribeirão. Lá você tem mais informações, diariodonordeste.com.br/jogada. Pode acessar, pode conferir muita coisa sobre futebol e outros esportes para você na nossa página, nosso portal dedicado somente ao esporte, diariodonordeste.com.br/jogada. Quero saber como é que estão os outros jogos dessa rodada. Rangel Diniz traz as partidas desse sábado, tarde e noite de sábado para gente.
4: Excelente, Breno. Então vamos começar pelo grupo do Floresta, porque a matemática é mais simples, certo? O Santa Cruz vai empatando em 0-0 com o Botafogo da Paraíba. Esses dois já estão com a vida resolvida. O Santa Cruz já subiu e o Botafogo da Paraíba já não tem mais chance nenhuma de subir, enquanto o Floresta vai empatando com o Maringá e precisa de 2 gols. Agora, no outro grupo, o negócio está mais embolado, tá, Breno? A Ferroviária vai empatando em 0-0 com o Inter de Limeira, enquanto o Brusque vai perdendo para o Paysandu por 1-0. Só que o Paysandu, ele precisa que seja tirado mais 4 de saldo do Inter de Limeira, ou seja, a Ferroviária precisaria ganhar e para ficar empatado em pontos e ainda fazer esse saldo para o Paysandu ou o Paysandu aumentar o placar. E é isso, por enquanto tá a Ferroviária e a Inter de Limeira passando para a próxima fase e também conseguindo acesso para a Série B, enquanto no grupo do Floresta vai passando Santa Cruz e Maringá.
3: Perfeito, é hora de opinião no microfone da Verdinha. Rangel Diniz vai analisar para a gente com mais calma, com mais detalhamento, por que que esse 0-0 é tão teimoso no placar. Pode deixar que eu vou fazer aqui, viu, Samuel Macedo? Rangel Diniz.
4: Eu já ia te pedir, viu, Breno? Eu ia te pedir. Que, assim, né, solitário, por enquanto tô chegando, né, galera? Então não tem vinheta pra mim ainda, mas melhor ainda, né? Vocês têm outras vinhetas, a minha é de Breno Rebouças, tá? Não, mas brincadeiras à parte, começando aqui, um jogo que já seria muito difícil pro Floresta normalmente, né? O Floresta é uma equipe que não costuma fazer muitos gols, ele conseguiu chegar onde tá na competição por ter uma boa defesa, uma defesa sólida, alta, que consegue tirar muita bola ali aérea e não cede tantos contra-ataques. Mas nesse jogo ele precisa atacar. E foi isso que o Floresta não conseguiu fazer no primeiro tempo. Os atacantes estão um pouco inertes, né? Tanto o Rafa Marcos quanto o Rafinha, eles precisam entrar mais no jogo. Acredito que o Thalisson tem que jogar um pouco mais pra frente. E o Maringá vai fazendo aquilo que sabe fazer de melhor. Vai jogando bola em contra-ataque, explorando velocidade, bola no Negueba pra ele tentar dribles, bola parada. E principalmente, jogando num erro do Floresta que era pra ser o ponto forte. Se o Floresta tem uma bola aérea forte no ataque, ele tem que ter uma bola aérea forte na defesa. E tá deixando essa bola entrar na segunda trave. A gente viu um gol anulado do Maringá sendo uma jogada ensaiada, onde eles fizeram toda a defesa do Floresta entrar na área pensando que vinha uma bola cruzada. essa bola foi rolada para fora da área e o Camarão conseguiu chutar, fazer o gol, mas a bola passou por baixo do Kaique Calito, que estava em posição de impedimento e por isso o gol foi anulado. Agora, o Floresta precisa acordar para o jogo porque só vai ter mais 45 minutos e esse sonho do Floresta vai ficando de lado. Então ele vai ter esse tempo para conseguir marcar 2 gols e não sofrer nenhum. Se sofrer um gol, é desastre, porque ele precisaria marcar 3, a missão ficaria muito complicada. E assim, o Leston Júnior é um cara que ele merece esse acesso. Por quê? Ele tem 152 jogos pelo Floresta, contando esse. Ele é o terceiro treinador mais longevo do país. Ele está atrás somente do Abel Ferreira, no Palmeiras, e do Rogério Ceni no Bahia. Então, assim, se a gente observar, o Leston vem fazendo esse trabalho com o Floresta, e o Floresta investindo em um trabalho longevo, que é difícil a gente encontrar em divisões inferiores. Já são 7 anos seguidos de Série C do Floresta, mesmo tendo pouco tempo desde que foi profissionalizado. Então, é uma equipe que chega buscando o acesso e que tá trabalhando bem para isso, tá fazendo um trabalho correto, um trabalho difícil de se encontrar no futebol brasileiro. Agora, em campo, alguns jogadores vão precisar acordar se não for por modificações, certo? A bola pega, chega no Floresta e o Floresta chuta essa bola para frente, não consegue ganhar as disputas, né? O Rafa Marcos, ele era um meio campista e ele não tá conseguindo fazer essa troca de passes. Eu esperava mais também do Johnny Douglas. Johnny Douglas, ele é um jogador que surgiu na Série A, jogando pelo Paraná, das categorias de base do Paraná, rodou por Curitiba, por outros clubes, passou 4, 5 anos disputando Série B, e eu preciso que essa experiência dele entre em campo para que o Floresta consiga vencer o jogo. Ele não está conseguindo vencer os duelos de meio de campo, e o Maringá está conseguindo se sobressair. E com a vantagem de posse de bola, de chances criadas, parece mais uma questão de tempo para o Maringá abrir o placar, e não para o Floresta conseguir botar fogo no jogo. A estratégia do Floresta não pode ser somente a bola aérea. Eu sei que tem um zagueiro de 2,04m, outro de 1,95m, outro de 1,88m, e essa bola alçada pode ser um perigo, mas cada um deles só tem um gol no campeonato. Então você vai jogar essa bola pra cima e rezar, entendeu? E não é isso que o Floresta precisa. O Floresta precisa botar a bola no chão. O Thalisson precisa ficar um pouco mais livre, receber essa bola, criar jogadas. Precisa mais da velocidade do Rafinha. O Rafinha tem que receber essa bola pelo lado do campo. Ele tem que conseguir driblar pra dentro. O Floresta precisa sair desse mantra de só se jogar pra frente com bola aérea. De se defender, se defender, se defender, porque uma hora a conta chega. E o Maringá tá quase cobrando. O Maringá tá conseguindo atacar, tem bola aérea, tem o Negueba tentando o tempo inteiro, seja com bola parada, seja com jogadas pelo lado do campo. Então, vai ficando difícil. Sabe, se a gente parar pra analisar os números desses atacantes do Maringá, o Kaique Calito, que ele tá muito participativo, ele tem sido o que de fato a gente chama na função de falso 9, que a gente criou esse costume de quando um jogador não é da posição, joga de 9, a gente chama de falso 9. Mas ele é no cerne da função, um jogador que tá lá na frente, mas que ele sai da área pra dar espaço pros pontas. E ele já tá com 6 gols na competição e 3 assistências, é um dos líderes em participações de gols, assim como o Edson Negueba, que tem mais ainda, porque o Edson Negueba fez 4 gols e deu 5 assistências já nessa Série C, e ele tá sendo o cara do jogo, a bola é nele o tempo inteiro. Bola nele, e o Paulinho, claro, tem sido muito participativo, assim como o Rosa pelo lado esquerdo, mas ofensivamente é bola no Negueba o tempo inteiro que o Maringá tem tentado. O Ronald Camarão também foi quem fez o gol no primeiro jogo entre Floresta e Maringá, na primeira partida do quadrangular. Ele já tem 4 gols na competição e 1 assistência, e boa parte desses gols aconteceu já nessa parte decisiva do campeonato, na segunda fase. E o Floresta tem tido sua dificuldade, né? Já que o Floresta teve 2 chances de ficar muito bem na tabela. O Floresta estava vencendo o Santa Cruz até boa parte do jogo. Com um jogador a mais, conseguiu sofrer um empate. E quando conseguiu marcar o gol, teve o gol anulado no último lance. Então, é pesado também pro psicológico dos jogadores do Floresta. E eles precisam, de alguma forma, jogar isso pro outro lado. Porque contra o Botafogo da Paraíba também, o Floresta conseguiu abrir o placar. Só que não conseguiu sustentar. Isso não pode acontecer. E nesse jogo, se abrir o placar, eu vejo um cenário completamente diferente, porque aí sim tomaria as rédeas do jogo, a pressão iria pro Maringá, que tá jogando diante da sua torcida, e estaria vendo um possível acesso que tava muito desenhado se tornar duvidoso. Então é isso que o Floresta precisa fazer, precisa entrar bem no segundo tempo. Os jogadores já vão voltando a campo nesse momento, até parece que sem substituições até então, mas vamos ver aí se rola alguma mudança, né? Eu acredito que o Mateuzinho poderia ser uma opção, e vai ter mudança sim, tá? Vai entrar o Matheus Lima, que é um atacante mais alto. Então, assim, não parece que a estratégia do Floresta vai mudar. Vamos ver se vai sair o Rafa Marcos, se vai sair o Rafinha, ou se vai para uma estratégia um pouco mais ofensiva, mas o Matheus Lima já tá na beira do campo para entrar, e isso indica aí alguma mudança de postura do Floresta, né? Agora, segundo tempo, é tudo ou nada. O Breno já tá voltando ali, mas 45 minutinhos que ele vai narrar agora, eu acredito que vão ser 45 minutos.

0: minutos de pressão do Floresta, tá? Enquanto a placa vai subindo, e quem vai deixar o campo é o Rafinha. Eu não faria essa substituição, tá?
1: Eu também não entendi.
0: Eu não entendi nada, Breno. Vai ser o Rafinha, que é um jogador de velocidade, ou seja, ele tá desenhando que a estratégia vai continuar sendo bola na área, dessa vez com o Matheus Lima, tem 1,88, ele é um jogador um pouco mais alto. O Floresta estava jogando sem um atacante referência, né? São dois jogadores que, além de jogarem de atacantes, eram um ponta e outro meia, e jogando ali como uma dupla de ataque, agora vai ter uma referência. Com a referência, eu queria que ele tirasse um dos meio-campistas, ou até mesmo um dos zagueiros, e deixasse o Rafinha do lado de campo. Não foi isso que ele fez.
1: Vamos para o segundo tempo. O árbitro vai autorizar o início, o reinício da partida. Mudança no Floresta. Entrou Matheus Lima, saiu Rafinha. Eu também acho que o Rafinha é um cara que deveria ficar, porque tem uma característica diferente. Mas, vamos lá. Autoriza o árbitro. Bola rolando para o segundo tempo.

0: momento pro ataque, bola pela linha de fundo. Tiro de meta para a equipe do Maringá. Se ficar nessa coisa de lançamento de ligação direta o tempo todo, é fazer o que o Maringá quer, porque não dá, o Floresta não consegue nesse lançamento, nessa ligação direta o tempo todo, da zaga pro ataque, não tá conseguindo fazer nada. É só devolvendo a bola pro time da casa. Vai repor a bola em jogo o goleiro da equipe do Maringá. Graças a Deus que eu coloquei aqui, porque eu tenho abuso desses tempos que seguem e não zeram, que o pessoal coloca nesses placares hoje. Não sei quem foi que inventou essa moda. Porque desce o time do Floresta. A bola recuperada pelo meio do campo. Toque mais atrás. Kaique disputou. O último toque foi do jogador da equipe do Maringá. Foi não, foi para disputa o Ronald Camarão com o Kaique. Mas o último toque foi do Kaique. É lateral para o Maringá fazer a cobrança. Nesse momento, aquela fumaça colorida, no caso da cor verde, sendo soltada da arquibancada, só espero que não prejudique a visibilidade dentro do campo. O primeiro minuto de jogo no segundo tempo já foi embora para você ligado aqui na Verdinha. Lateral cobrado pelo time do Maringá. A bola ia chegar na frente com o Adeilson. Vem cruzamento para a grande área do Joe. A bola passa por todo mundo. Vai tentar acompanhar o Negueba. Não consegue. Ela sair pela linha de lado. Lateral para o Floresta fazer a cobrança. São os primeiros movimentos da segunda etapa para você ligado aqui na Verdinha. É o Floresta precisando vencer. Tem que ser diferente o segundo tempo. Se ficar naquele banho-maria da primeira etapa, vai ficar longe do acesso. Lateral para o Floresta fazer a cobrança. Islam é o lateral que vai cobrar. E aí a fumaça colorida, né? A fumaça verde começa a entrar no gramado. O árbitro vai lá, vai observar. A torcida sabe que não pode soltar isso uma hora dessa. O Jameson, goleiro, está ali tapando o nariz, dizendo que a fumaça está prejudicando ele. E aí o jogo tem que ficar parado. Então, se não fazer esse tipo de coisa, sabe que vai atrasar o jogo, vai prejudicar, esfria tudo. Enfim.
1: E, Breno, são só uns gatos pingados ali, né? Tem uns três sinalizadores, mas que juntos fazem uma fumaça enorme logo no gol do Floresta, né?
0: Ei, ei. 2 minutos de jogo no segundo tempo. Bola com o jogador Cedric, chuta em cima do Negueba para ganhar um novo lateral. E mais um arremesso de mão para o time da Vila Manuel Sátira. É o Verdão, é o Lobo, é o Floresta. Mais um time da capital cearense tentando chegar à Série B. Lançamento feito de lateral ali lá para frente. Corta de cabeça a defesa do time do Maringá. Outro arremesso manual para o Floresta fazer a cobrança. Cedric na bola. Se movimenta o Talisson. Tem o Johnny Douglas também. Ele prefere jogar mais no ataque. Corta de cabeça a defesa do Maringá. Johnny Douglas vem tentar recuperar a bola. Sobra com o Cedric em cima da linha lateral pela direita. Cedric faz o lançamento pelo alto. De novo ele devolve a bola para o goleiro Guilherme Neto. Fica fácil com o goleiro do time do Maringá que vai repor a bola em jogo. Ele aponta para frente. Vamos ver para quem ele joga. O Maringá também não tem pressa nenhuma. Gasta o tempo como pode. Já fez a reposição o goleiro Guilherme Neto. Bola chega no Ronald Carvalho. Daí vai toque mais à frente. Vai chegar na esquerda. Era para o Thiago Rosa. Ele toca errado. Recuperação do time do Floresta. Quem domina então é o camisa de número 16, Zulu. Zulu para João Vitor. João Vitor recebe, ele vai avançando aqui pela esquerda, toca mais à frente pro Nonato. Nonato foi desarmado, bateu a carteira dele. Nonato vem, ele mesmo conserta. Na sequência ele disputa, deu certo, sobrou ainda com o jogador que acabou de entrar, o Matheus Lima. Vai pro chão, pede falta, a arbitragem manda seguir. Recuperação de bola pelo time do Maringá, e agora sim que o árbitro marca a falta. Depois de muito tempo com delay, ele marca a falta em cima do Matheus Lima, ali em cima da linha que divide o gramado. É bola pro Floresta. Fala, Rangel.
1: Matheus Lima entrou e já dá pra ficar claro que a função dele é fazer pivô no meio de campo, né? Pelo menos o Floresta parece que vai tentar jogar essa bola um pouco mais pro meio, em vez de jogar ela direto pra área. Vamos ver se vai funcionar, mas até agora nada demais.
0: 4 minutinhos de bola rolando, segundo tempo de jogo. Zulu, ligação direta, mete a cabeça na bola. O Rafa Marcos corta de cabeça. O camisa 3, que é o Travassos. A bola vai voltar pro Floresta. Pede um pé, ninguém se apresenta. Chega Bonifácio lançando pro ataque, era pro Negueba. Zulu chega ali na cobertura.

0: dá o toque mais pra frente, a bola volta com a Deilson, tenta lançar pro Negueba, deu certo, Negueba dominou, girou, chegou na intermediária, Negueba soltou pro Camarão, entrou na grande área, bateu, defendeu, Jameson! Ronald Camarão na grande área de frente pro gol, perdeu mais uma chance clara pro time do Maringá, Rangel Diniz.
1: Olha, mais uma vez o Negueba conseguiu pegar a bola no meio dos volantes, cortou da direita para a esquerda, achou o Camarão, que perdeu mais uma chance, né? Acho que o Negueba já deve estar com raiva do Camarão, porque ele já deu umas três ali que podia ser assistência, mas ao mesmo tempo continua criando jogada do Maringá.
0: Lá vem o Floresta, bola com o Matheus Lima, colocou mais atrás para o Johnny Douglas, arriscou, bola bateu ali em cima do jogador do time do Maringá, acabou sendo amortecido, na sequência o Matheus Lima tentou disputar, jogou a bola para fora, tiro de meta para o Maringá fazer a cobrança. 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É isso aí, 5 minutinhos de bola rolando no segundo tempo. Lateral para o Maringá fazer a cobrança. Demora o Maringá, não tem pressa nenhuma porque está subindo. Lateral cobrado ali para o jogador Negueba. Tentou devolver para o Thiago Rosa se atrapalhou. Cedeu o lateral gratuitamente para a equipe do Floresta. Quem vai para fazer a cobrança do arremesso manual é o jogador Cedric. Jogou mais à frente, bola pega em cima da defesa. Vai voltar ali com o Adeilson, chuta em cima do Nonato. Nonato tenta tomar para o Lobo. Recuperação é feita pelo Cedric. Cedric tentou jogar, foi desarmado. Bateu a carteira dele. A sobra de bola com o time do Maringá. Outra vez aparece o Islam para roubar a bola para o Floresta. Tentou armar um ataque, passe errado mais uma vez. A defesa do time do Maringá recupera. Chegando o goleiro Guilherme Neto. Guilherme Neto chuta pra frente. A bola viajou, subiu, desceu, disputou, meteu a cabeça na bola. O Kaique vai sobrar com o jogador Joe, lateral direito do Maringá. Faz pressão Matheus Lima. Joe sai jogando com travaço. Chutão pra frente do zagueiro do time do Dogão. Recuperação ali com o Paulinho. A bola quica no gramado. Quem vem para a disputa é o Cedric. Cedric recebe. Deu combate o Kaique. Calito tomou do Cedric. Bola com camisa 99 do time da casa. Ainda o Kaique Calito rolou mais atrás para o Paulinho. Paulinho recebeu. Abre os braços porque não tem ninguém perto dele. Ele faz o passe então lateral aqui para o Joe. O Joe tá por dentro pela direita. Chegou ali no corredor central. Tocou com o Negueba. Negueba foi desarmado. Nonato recupera para o Floresta. Passa a bola para o Zulu. Zulu estoura essa bola para o campo de ataque. Mete a cabeça na bola. O Ronald Carvalho retoma para o time do Maringá. A bola cai nos pés do Paulinho. Paulinho tá no círculo central, distribui jogada então com o Bonifácio, recebeu o Bonifácio, vai avançando, olhou para a grande área do time do Floresta, ameaçou cruzar, não cruzou, soltou mais atrás, ele chama para o jogo então o Joe recua ainda mais ali para o Gabriel Travassos. Travassos joga na ponta esquerda, quem vem para fazer o domínio é o Thiago Rosa, tenta o chute, a bola explode em cima do Cedric e sai lateral para o Maringá fazer a cobrança. 7 minutos, segundo tempo de jogo, 0-0 é o placar para você ligado na Verdinha. A posse de bola como no primeiro tempo é do Maringá. Quem domina pela esquerda é o Thiago Rosa. Tenta dialogar com o Negueba. Negueba dominou. Deixou para o Paulinho. Por cima tenta ali jogar para o jogador que era o Thiago Rosa. Corta de cabeça a defesa do Floresta. Matheus Lima deu uma bicicleta no meio do campo. Só para devolver a bola para o Maringá. E aí o Gabriel Travassos devolve para o Johnny Douglas. E o Johnny Douglas devolve o presente e entrega nos pés do Johnny. É um perde-ganha danado, Rangel.
1: A bola não passa pelo meio de campo do Floresta, os jogadores nem tocam na bola, ela chega na defesa, se alguém conseguir tirar é bola pra frente pros atacantes, que normalmente não estão naquela posição, então tá difícil, viu, pro Floresta criar alguma coisa, vai ter que tirar da cartola.
0: E vem Negueba, tenta fazer o lançamento ali por elevação pro Kaique, corta de cabeça a defesa do time do Lobo, recuperação com o Zulu é quem domina, Zulu dá um chutão pra frente, é só distribuindo bola pro ataque, vai ficar fácil pro goleiro Guilherme Neto, que vai catar a bola firme com as mãos e vai repor em jogo. Negócio complicado, viu? Do jeito que tá aí, o Floresta não consegue nem chutar no gol. 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Deu um chutão pra frente, goleiro Guilherme Neto do Maringá. Bola pra fora, lateral pro Floresta. Vai pra cobrança o Kaique. Ele solta mais atrás ali pro jogador João Vitor. Domina o zagueiro da 4. João Vitor toca a bola então ali pro camisa 16, que é o Zulu. Zulu recebeu, o Islam passou. Ainda o Zulu prende bola. Não busca linha de passe ainda. Zulu demora, agora sim, mais um lançamento pro ataque. Direto pra fora. Que coisa horrorosa, rapaz. Não é possível que o Leste não esteja vendo isso. O Floresta só faz se livrar da bola, Rangel.
1: Breno, não são nem 10 minutos.

0: segundo tempo. Eu tenho certeza que o Floresta já jogou pelo menos 8 bolas do meio ou da zaga direto pra linha lateral do outro time. E quando faz isso, não sobe pressão, não faz nada. Parece que só não quer ter a bola.
1: 9 minutos. Lá vem de novo o time do Maringá. Recupera Cedric para o Floresta. Recuo de bola para o goleiro Jameson. Jameson domina, vai dar um chutão para frente. A bola vai viajar para o campo de ataque mais uma vez. Mete a cabeça na bola, afasta o Gabriel Travassos. Cai nos pés do Johnny Douglas para o time do Floresta. Johnny Douglas vai levando, vai conduzindo. Bom passe à frente para o Thalisson. A bola foi muito adiantada. Ele ganhou no pé de ferro, entrou na grande área. Aí do Thalisson limpou, bateu pro gol. Defendeu o goleiro, tem rebote. Rasga a gola de Camarão. Na hora exata, o camisa 21 do time do Maringá chega afastando na primeira chegada com perigo do Floresta no jogo, Rangel.
0: É disso que a gente tá falando, Breno. Eu tinha dito do Thalisson. O Thalisson é um jogador que pisa bem na área. Por que que ele tava jogando tão recuado? Agora a bola veio no chão, veio no pé e ele conseguiu um drible de futsal dentro da área e finalizou pro gol. Levou muito perigo. A melhor chance do Floresta até então foi pelo chão, não foi pelo alto. Thalisson quase marca o primeiro do Verdão.
1: Guilherme Neto defendeu e na sobra o Camarão chegou afastando. No estádio William Davis, o tempo corre no ritmo da bola. Dez minutos, 10 jogados do segundo tempo. Placar da Verdinha marca
2: Maringá
1: 0.
2: Floresta
1: também 0.
0: Tem jogo da Série A rolando também, tá, Breno? O Vasco vai empatando em 0-0 com o Remo até agora, 18 minutos do primeiro tempo.
2: Breno Rebouças!
1: Comigo da jogo, a Série C, decisão, você acompanha onde, hein?
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1: 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Kaique Calito foi lançado na grande área, saiu dela, tá pela direita, encarou a marcação do João Vitor, ainda o Calito entrou na área, caiu, levantou, o João Vitor perto dele, ele rolou a bola de lado, é pro jogador Bonifácio, Bonifácio coloca na entrada da área, quem domina é o Camarão, vai de pé canhoto de fora da área, bateu, golaço! Gol do Maringá! Ronald Camarão, camisa 21, um chutaço de perna esquerda de fora da área. A bola foi no ângulo superior direito do goleiro Jameson, que nada pôde fazer. E balançou, balançou a rede do Floresta. Ronald Camarão, é o segundo dele no jogo, mas dessa vez valeu. Ronald Camarão, anota o gol pra ele, Rangel.
0: Essa aí não tinha o que fazer, hein, Brenão? Mas o lance em que o Negueba pega a bola na esquerda, levou pra dentro, conseguiu o toque pra direita e o Kaique rolou pra trás pro Camarão acertar esse chutaço no ângulo. Pra ter uma dimensão, tem a grande área, ele tá ali numa intermediária, né? Mais pro lado direito, bateu com a perna esquerda, bateu forte no ângulo. O Jameson se esticou, mas não chegou lá. Então muda o placar do Floresta.
2: Maringá!
0: Tem uma.
2: Floresta!
0: Não tem nada.
1: Breno, na hora do gol, 11 minutos passados, Ronald Camarão, ele é perigoso, ele é bom jogador, mas acertou um chute do meio da rua, meu amigo, do meio da rua, no ângulo, e agora a missão do Floresta, que já era difícil, porque o time não estava criando nada, agora a missão é escalar mais ainda, porque tem que fazer 3 gols para tentar subir para a Série B. Tudo que não podia acontecer era esse gol do Maringá, Rangel.
0: Como que um Camarão acerta um chute desse logo agora, né? O Floresta tinha acabado de conseguir a melhor chance, pela primeira vez conseguiu entrar na área, tocando bola. Aí o Maringá vai lá e abre o placar, né? Quando menos parecia que abria. E o Bruno Camarão vai se tornando um carrasco aí do Floresta dentro desse quadrangular, já que já tinha marcado no último jogo entre Maringá e Floresta.
1: E lá vem o Maringá com a Adeilson, botou a bola na frente, Zulu chega, toma a frente, recupera a bola pro time do Floresta, dá um chutão lá pro campo de ataque, a bola nem chega a chegar lá, porque ela sai pela linha de lado, é lateral pra equipe do Maringá fazer a cobrança. 13 minutos, 13 do segundo tempo, 1-0 pro time da casa, 1-0 pro Maringá. 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Rapaz, mais uma bola esticada. O Kaique ficou caído lá. Mas é só tiro de meta para o Maringá fazer a cobrança. Vai mandando tua mensagem, tá? Vai participando no arroba, vai participando no 8887-1306. 8887-1306. Quero saber de onde você está ouvindo. Seu nome, seu bairro. Vai participando, vai interagindo junto com a gente. Vai repor a bola em jogo, o goleiro da equipe.

0: equipe do Maringá. Ele manda lá pra frente, a bola viajou. Mete a cabeça na bola, Johnny Douglas. Recuperação do Bonifácio. Cai nos pés do Adeilson. Ajeitando lateralmente aqui com o Joe. Joe joga a bola mais à frente. Foi interceptada pelo Kaique. Ela sai pela linha de lado. Lateral pro time do Maringá fazer a cobrança. Vamos ver quem é que vem para fazer essa cobrança de lateral. O próprio Joe. É ele mesmo que vai pro arremesso manual. O tempo vai passando, 14 minutos e meio do segundo tempo. Maringá vence por 1-0. Joe soltou na grande área pro Negueba, linha de fundo, dominou, trouxe pro pé canhoto, ajeitou pro Ronald Camarão, solta do lado da grande área pro Joe, devolução pro Camarão, a bola escapou dele. Nonato recupera pro Floresta, faz um toquinho por elevação, lançamento feito, botou pra correr, o Rafa Marcos chega primeiro, a zaga pra fazer o corte, o Rafa Marcos vem pra disputa, a bola pega no joelho dele, sai, é tiro de meta pro Maringá. Olha, eu vou te falar uma coisa, viu, Rangel? Falta meia hora de partida e o Maringá tá na frente. Eu acho que é hora do Floresta não se preocupar mais em levar o contra-ataque, nada. Porque já aconteceu uma coisa que não podia, que era tomar o gol. A vantagem do Maringá agora é enorme. Eu acho que é o momento de ir pro... Sabe, pra aquela coisa do desespero mesmo. Se quiser, sonhar ainda com acesso.
1: É, são 3 gols. É uma montanha muito alta pra se escalar. A bola já não passa no meio de campo do Floresta. Eu faria alguma modificação pra trazer... Olha a chance aí.
0: Lá vem o Floresta, a bola esticada pro Matheus Lima. Opa, acho que sobrou um braço. Cotovelo do Matheus Lima no rosto do Gabriel Travassos. E aí os jogadores do Maringá reclamaram imediatamente, foram pra cima dele. Tá caído o defensor da equipe do Maringá, que é o Gabriel Travassos, e o árbitro vai esperar o VAR, né? O VAR pode observar para saber se houve um movimento do Matheus Lima, se ele teve maldade no lance, se pegou mesmo no rosto do Gabriel Travassos, e aí o que tá ruim pode ficar pior, porque se for um lance para expulsão, Floresta ter que fazer 3 gols com um homem a menos vai ficar difícil.
1: Olha, me pareceu que foi proposital, tá, Breno? Pelo lance inicial, a gente ainda não viu o replay, mas me pareceu que o Matheus Lima solta o cotovelo e acerta o pescoço do jogador adversário. Vai ser revisado no VAR, a gente vai ver logo logo, mas eu acredito que vai ter expulsão pro lado do Floresta, tá?
0: Já tá de pé o camisa número 3, o Gabriel Travassos. É, o Matheus Lima faz o movimento. Não vai ter jeito. Eu acho que ele vai ser expulso. Claramente ele faz o movimento. Não tinha motivo para ele levantar o braço daquela altura. Ele levanta o braço só para atingir e tá expulso. Tá expulso, camisa número 19 do Floresta, que entrou no segundo tempo. O cara entra no intervalo e é expulso. Olha que absurdo. O cara jogou 16 minutos. Uma substituição que a gente falou que não tinha entendido. Porque o Rafinha, eu acho que era um cara que recebia ali, da bola em profundidade e tal. E aí o cara que entra no lugar dele com 16 minutos é expulso porque tentou dar uma cotovelada, Rangel.
1: Assim, ele nem acertou em cheio, tudo bem. Mas a intenção ficou muito clara, Breno. Ele joga o braço pro lado com o cotovelo tentando acertar o rosto do adversário. Aí não tem muito o que fazer, né? O Floresta tem que escalar uma montanha já com 3 gols. Agora com 1 jogador a menos. A gente já tinha falado da substituição. O Rafinha não tava bem no jogo, tudo bem. Mas aí era tentar fazer ele entrar no jogo. Colocar o atacante, mas abrir o Rafinha. Aí coloca o atacante, tira o Rafinha e o atacante é expulso. Tá muito complicada a situação do Floresta, Breno.
0: Negueba solta a bola pelo meio do campo com Bonifácio. Bonifácio recebe. Ele abre jogada então aqui pro Ronald Camarão na direita. Ronald Camarão jogou na grande área. A bola pede um pé lá dentro. Ajeitou mais atrás. Vem pancada do Paulinho. A bola vai nos braços do Jameson. Segura firme o goleiro do Floresta. Abraçando aqui o Vicente lá em Recife. Tô ligado, acompanhando. Ainda acredito no Floresta. É o que ele fala. Obrigado pela audiência, pela preferência. Mande mensagem você também no 8887-1306. Tô de olho no WhatsApp da Verdinha. 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Domina o time do Maringá no seu campo defensivo. Vai gastando tempo, vence por 1-0. Tá subindo pra Série B do Brasileiro. Floresta vai ficando pelo meio do caminho de novo. Tem tempo ainda, mas precisa reagir rápido o Verdão. O Lobo não consegue levar perigo pro gol do Maringá. Que troca passes no seu campo defensivo. Quem tem a posse agora é o jogador da número 3. Recebe o Gabriel Travassos. Travassos vai avançando. Ele olha então pro Joe aqui na direita. Prefere fazer a devolução pro Roger Carvalho. Roger Carvalho sai tocando então ali perto do círculo central pro jogador da número 23, que é o Paulinho. Paulinho solta a bola pro Gabriel Travassos, Travassos para Ronald Carvalho. Paulinho tá mais à frente pedindo, ele prefere jogar a bola na esquerda pro Negueba. Negueba recebe, ele toca pro Paulinho. Paulinho dominou, Negueba passou. Paulinho distribuindo jogada com Thiago Rosa. Thiago Rosa tem que voltar para evitar a saída pela linha de lado. Ele solta então no jogador Bonifácio. Bonifácio domina, vai jogar na direita. Quem recebe é o Joe. Joe dominou, tá por dentro, pelo meio se quiser, tá passando ali o Adeilson. Ele prefere tocar no jogador Bonifácio. Bonifácio para Adeilson. Bola explode em cima da defesa do Floresta. Sobra com Kaique. Kaique vai jogando pelo meio.

0: campo com o jogador da 20, que é o Thalisson. Thalisson solta mais à frente pro Rafa Marcos. Rafa Marcos vai ajeitando a bola com o jogador Cedric. Cedric faz o lançamento pelo alto. Lançamento feito ali pro Paulinho, pro Thalisson. Thalisson recebeu, chega junto com ele para tomar a bola. A defesa do Maringá. E sai jogando na frente pro Negueba. Negueba ajeita lateralmente. A bola lançada pro campo de ataque. Tentativa de esticou pro Kaique. Calito, Zulu junto com ele. Consegue recuperar pro time do Floresta. Ainda o Zulu vai descer pro campo de ataque. Zulu solta então pro Nonato. Nonato recebe. Ele passa a bola de lado então para quem vem subindo. É o jogador João Vitor. João Vitor ajeitou pro Nonato. Nonato passa a linha que divide o gramado. Tá no campo de ataque. Recua pro campo de defesa. Onde está colocado o João Vitor, daí pro zagueiro da número 16, que é o Zulu. Zulu recebe, vai avançando, o tempo passa 19, Zulu tem que fazer mais um lançamento, tem que conduzir, ele conduz, ele solta a bola então na direita pro Cedric. Cedric faz o lançamento um pouco mais longo ali pro Nonato. Nonato recebeu, Nonato encara a marcação do Bonifácio, ainda Nonato, pressão em cima dele, vai pro chão, pede falta, o árbitro vai marcar só lateral pro time do Maringá. No estádio William Davis, o tempo corre no ritmo da bola. 20 minutos, 20 passados, 20 e 20, segundo tempo de jogo, placar da Verdinha, marca
1: Maringá,
0: tem um,
1: Floresta,
0: não tem nada.
2: E num sábado de poucos jogos na Série A, o Vasco segue empatando em 0-0 com o Remo, enquanto aguarda aí uma partida entre São Paulo e Vitória também pela noite. Apenas dois jogos na Série A hoje, Breno.
1: Breno Rebouças.
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0: Lá vem o time do Maringá, cruzamento na grande área, tirou a defesa com o Zulu, bola voltou com o Negueba, Negueba ajeitou mais atrás, tem disputa, rasga de qualquer maneira o Islam, a bola subiu e desceu, caiu com o Joe abriu então na direita para Ronald Camarão, autor do gol, Camarão solta para o jogador Bonifácio, devolução para Camarão, ele tá caindo aqui pela direita, rola a bola mais atrás, deixa então ali com camisa 3, quero Travassos, Travassos para Paulinho, Paulinho vai levando lá para a esquerda, tentou entrar na área, bateu, bola explodiu no Cedric, vai voltando então com o Thiago Rosa, recuo feito ali pro camisa de número 30, que é o Roger Carvalho, capitão da equipe, Ronald Carvalho, melhor dizendo. Ronald Carvalho ajeita a bola aqui pro jogador Camarão, ele tá pela direita, chuta em cima do Kaique, a bola vai sobrando então ainda com o Bonifácio, Bonifácio faz recuo de bola pro Ronald Carvalho tenta avançar, faz o tapa e deixa ali no jogador do lado esquerdo, que é o Thiago Rosa, se apresenta na gueba, Thiago Rosa recua essa bola pro Ronald Carvalho mais uma vez, ele distribui jogada então pro camisa 28, que é o Bonifácio, Bonifácio joga mais ali pro jogador 18, que é o Joe na direita, devolução pro Bonifácio, o Maringá tem toda a posse, tem domínio do jogo, tem vitória, tá subindo pra Série B, lá pela esquerda outra vez, Thiago Rosa, lançou na linha de fundo, quem vem pra dominar é o camisa número 7, Negueba, Negueba, 2 da marcação, ele rola, bola mais atrás, vem pra receber Thiago Rosa, daí pro camisa 23, que é o Paulinho de novo pro Negueba, lado esquerdo, a grande área, ainda o jogador Negueba, a bola cai nos pés do Paulinho, o Paulinho devolve pro Negueba, o Maringá vai só gastando tempo, vai só girando a bola, de um lado pro outro, quem domina então ali é o jogador Adeilson, Adeilson passando pro jogador Bonifácio, Bonifácio solta na direita pro Joe, Joe ameaça cruzar, não cruza, solta a bola mais atrás, vem pra receber o Ronald Camarão, coloca mais atrás, onde está o Gabriel Travassos, tem a posse por completo, na roda o Floresta. Vem de novo pela esquerda, dominou, vem cruzamento pra área, mete o pé na bola, o Islam manda pra escanteio, esquinado pro time do Maringá, 22 minutos, só quem joga é o time de verde e preto, escanteio pro Maringá fazer a cobrança, quem é que deve estar indo pra lá?
2: É novamente o Negueba, sempre ele na bola.
0: Negueba para fazer a cobrança do escanteio, vem bola para a área do Floresta, foi de mangas curtas, deixou no Adeilson, deu um drible de corpo na marcação, Adeilson de fora da área, bateu a bola, pega em cima do Cedric, subiu, desceu, caiu com o Negueba, Negueba domina no bico da grande área pela esquerda, ajeitou ali pro Bonifácio, Bonifácio rolou no bico direito da grande área, quem domina é o Joe, levantamento feito em desvio do Calito, defendeu o Jameson, ata firme o goleiro do Floresta, demora a fazer a reposição, a sensação que dá é que o Floresta perdeu forças, inclusive com essa expulsão, mas o Jameson fez a ligação direta com o Kaique. Kaique vem pra cima do Ronald Camarão. Camarão disputou. Kaique caiu. O árbitro vai dar o quê? Só tiro de meta. Tiro de meta pro time do Maringá fazer a cobrança. 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
2: Olha, Breno, quando a gente olha a campanha do Floresta, tanto nesse ano quanto no ano anterior também, são campanhas de se aplaudir muito. Time que conseguiu chegar até as retas finais, com muito esforço ali, começando mal o campeonato, conseguindo se recuperar, chega até o mata-mata, com chance de acesso no último jogo, e até por isso

0: fica feio quando o time joga toalha, né? Então o Floresta, mesmo com a menos, vai tentando, mas tá difícil demais, Breno. O Maringá vai cercando a área, vai tocando bola, parece um tubarão cercando a presa, e o Floresta só consegue olhar o jogo. Tá muito difícil ter que fazer 3 gols nesse jogo e virar, mas não pode desistir também.
1: Lá vem Negueba para cima da marcação do Cedric, balançou, vai trazer para o meio, ele vai tocar mais atrás. O Maringá vai ditando o ritmo do jogo completamente, vai dominando o time do Floresta. O Maringá dentro do estádio William Davis, distribui o jogador Negueba, chamando para o jogo Gabriel Travassos. Travassos faz o passe então ali para o Bonifácio. Bonifácio olha para frente, o passe é para o Ronald Camarão, autor do gol. Camarão em cima da linha lateral pela direita, faz a devolução do Bonifácio. Floresta se compacta, mas o Maringá não tem pressa para furar esse bloqueio, porque ele está vencendo, está subindo para a Série B. Vem de novo o time do Maringá, dessa vez pela esquerda, girando o jogo com o Thiago Rosa. Thiago Rosa coloca mais atrás, quem faz o domínio agora é o jogador Ronald Carvalho. Ele gira o jogo com camisa número 3, que é o Gabriel Travassos. Travassos passa então ali pro Ronald Carvalho mais uma vez. Carvalho faz o passe então pro camisa 23, que é o Paulinho. Devolução pro Ronald Carvalho. Ele solta a jogada pro Joe. Joe dominou por dentro pela direita. Chega na intermediária pro Ronald Camarão. Lado direito do campo, levou pro fundo. Vai tentar cruzamento. Cruzou! Chega Zulu jogando pra fora. Escanteio mais um cedido ao time do Maringá, Rangel.
0: É, mais uma chance aí do Maringá circulando a bola na frente da área. O Floresta sem conseguir sair, preso dentro da área. Vai fazer 2 substituições agora, tá, Breno? Aproveitando o Floresta aqui. Estou só conferindo para você para poder dizer quem vai entrar, certo? Já vejo por ali o Diego Matos, certo? Preparado para entrar. E também o Baianinho, né? Então vai entrar um ala e um ponta direita no Floresta. Vamos ver quem sai já. Vem escanteio.
1: Escanteio para o time do Maringá. Paulinho na bola. Levantamento feito para a grande área. Cabeçada da defesa. A bola vai saindo. É novo escanteio para o Maringá. Daqui a pouco vai mudar o time do Floresta. São as últimas cartadas do Leston. 26 minutos, 26 passados, segundo tempo de jogo. 1 pro Maringá, 0 pro Floresta. Outra vez o Paulinho na bola. O escanteio é aqui pela direita. Ele vai cobrar com o pé canhoto, de pé trocado. Se quiser pode tentar o Olímpico, mas não acho que é o que ele vai fazer. Paulinho preparado, tá autorizado. Vai partir pra bola. Levantamento feito, primeira trave de cabeça. O desvio foi do jogador Thiago Rosa, mandou pra fora. É, foi do Ronald Carvalho. É só tiro de meta para o Floresta. Vem mudanças, então. O Leston vai mexer em 2 atletas. Mas chegamos perto já dos 30. O negócio está meio bem complicado para o Verdão. Mudanças feitas, Rangel.
0: Primeiro vai mudar o Maringá, tá? Vai entrar o Serginho com a 37. E quem vai sair é o camisa 8, Adilson Maranhão, tá? Adeilson Maranhão. Vai sair o Maranhão, vai entrar o Serginho. E agora a gente fica na aguardo, ver se o Floresta já vai mudar ou se vai segurar um pouco, né? Até então, só a mudança... Não, ver se o Floresta vai mudar, né? A gente tá vendo agora, até então, só a mudança do Maringá. É, por enquanto, só o Serginho
1: segurar,
0: em campo.
1: Esperar o quê, pelo amor de Deus?
0: Não tem o que esperar. Pronto, agora sim, vai entrar o Diego, né? Que é um ala. E ele vai entrar na vaga do... Deixa eu ver aqui. Vai ser no Kaique? Pronto, vai ser no Kaique. Então, lateral por lateral, não muda muita coisa. Enquanto o Baianinho vai entrar no lugar do camisa 21, Rafa Marcos, que já estava pedindo para sair faz tempo, né?
1: Daniel, Baianinho e Diego vieram para o jogo. Acho que não muda muito característica, né, Rangel?
0: Na estrutura não muda nada, tá? Na verdade, o Diego é até mais defensivo do que o Kaique. E o Baianinho, sim, é um ponta mais fumaça, mas ele vai ter que jogar mais centralizado também.
1: Lá vem o Zomi, Kaique Caliton pra cima do Zulu. Ele tá pela esquerda, rolou na entrada da área. Bola chegou no Camarão, pé esquerdo de novo, foi derrubado. Do lado de fora da grande área, Paulinho ganhou vantagem. Mas aí, como ele não finalizou, o árbitro parou e marcou a falta. É dentro da meia-lua. O Ronald Camarão ia finalizar, foi derrubado pelo Johnny Douglas. O árbitro ia dar vantagem, mas desistiu. Falta muito, muito perigosa. Se tiver um cobrador de qualidade aí, é meio gol, Rangel.
0: É, e a gente sabe que o Negueba é fuminha, né, pra cobrar falta. Já deve ser ele se posicionando por ali. Mas eu vi também o Bonifácio se posicionando. E a gente lembra que na primeira etapa teve uma falta que ficaram os dois ali discutindo pra saber quem ia cobrar. Quem sabe dessa vez o Negueba não se dá chance, né? E quem fez a falta foi o Johnny. Que pra mim, bem mal na partida, um jogador que eu esperava que tivesse um desempenho melhor, por ser talvez um dos mais experientes do elenco. Não falo em idade, mas um jogador que foi revelado no Paraná no último ano em que o Paraná esteve na Série A, depois disputou entre 3 e 4 Séries B, então, assim, eu esperava um pouco mais. É a segunda falta que ele faz na entrada da área por ali, também não conseguiu ajudar o Floresta a reter a bola no meio de campo.
1: Tem falta pro time do Maringá. Na meia lua, muito perigosa. O Jameson tá preocupado, o goleiro do Floresta. Paulinho, Camarão,

0: Tem também o Bonifácio. Vamos ver quem é que vai pra bola. Não é o Negueba que tá dessa vez. Tá com cara de Paulinho, hein? Tá com cara de Paulinho. Foi pra bola, Paulinho. Bateu por baixo. Gol do Maringá.
1: Maringá.
0: Paulinho, camisa 23. Cobrando falta da meia lua. Bateu rasteiro. A bola foi bem...